0: 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Somente o primeiro bloco do Amnésia pra gente matar a saudade. Tem muito mais pra você curtir. Lembrando que às 10 da noite tem o Night Club. Gente, é muita coisa boa pra você curtir aqui na sua
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0: Bom demais, né? E a gente continua perguntando pra você o que você gostaria hoje. Você fosse bonito ou rico, mas tem que responder, tem que justificar a sua resposta, viu? Conta pra gente no 0800-342-1055. No final da hora tem aquele presentão pro papai, amanhã dia dos pais, hein? A Clube separou aquele presentaço pro seu paizão, hein? Capricha aí, Dejanira, na sua resposta. E aí, o que você gostaria de ser hoje?
2: Com certeza rica, porque rica. Com dinheiro eu fico bonita.
0: Aê!
2: Com certeza. Dejanira Barbosa Ramos, de São Paulo. Tá na Clube? Tá bom demais.

0: Tati?
1: Com certeza, eu queria ser rica. Muito, muito, muito. Olha. Já sou, né? Tá na clube, tá bom demais.
0: Gostei, Pati. Um beijo pra você. Obrigada pelo carinho. Se você ainda não respondeu, responda pra

0: aquele kit pro paizão, hein? Amanhã é dia dos pais, já garanta já seu presentão aqui, olha. O kit super frango ainda vai, ó, com churrasqueira, uma caixa de cerveja, mas tem que beber com moderação, hein, papai? Pode exagerar, não. E o presente tá aqui no 0800-342-1055. Você responde se você gostaria de ser hoje rico ou bonito e por quê. Conta pra gente o dia diretamente do Gama.
1: De carona com a clube. Opa. Como sempre.
0: Coisa
1: sobre
0: boa.
1: A enquete, entre você quer ser rica ou quer ser bonita, bonita eu já sou, linda. Então só falta ficar rica.
0: Boa.
1: Aí ficando rica, perfeito, aqui é clube, tá na clube, é bom demais.
0: Aí se você já é linda, né, Yudinha? Se ficar bonita, ninguém te acha. Um beijo pra você, obrigada pelo carinho. Já já tem presentão e tem mais um bloco, o último bloco da Amnésia de hoje. Bora curtir então? Aumenta o volume, já sentiu, né, que vai ser bom.

0: especial da música boa, finalizando aqui o Amnésia de hoje, matando a saudade, mas dá continuidade que daqui a pouquinho tem mais blocos remixados incríveis no Night Club, porque agora tem aquele presente pro seu paizão.
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0: bom demais.
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0: Muito bem, a partir de agora tem Night Clube até meia-noite, 2 horas direto, sem intervalos comerciais, pra você curtir bastante, que sabadão promete. E é claro, aquele dia que a gente sai mesmo, sem dó, a gente quer curtir porque tem um fim de semana pra nos abraçar com muito carinho. E olha, o final da hora tem de presente pra você, valendo aí, porque agora é a hora, viu minha gente? Tá valendo 2 ingressos pro evento do ano, 15 anos de Zé Neto e Cristiano, maior show da história, viu? Dia 17 de outubro no Mané Garrincha. Isso mesmo, participe porque aqui na sua clube você ganha. Quer ganhar esses 2 ingressos para participar dessa festa? Então responda pra gente. Você gostaria de ser hoje rico ou bonito? Capricha na resposta, responda aí por quê no 0800-342-1055, porque o Night Clube tá no ar com muita energia positiva.

aquele presentaço, dois ingressos para o showzaço Zé Neto e Cristiano, minha gente. Dia 17 de outubro, 15 anos Zé Neto e Cristiano. Essa eu não perco não, hein? Bora lá cantar o parabéns pra você, pra essa dupla.

0: vem. Muita coisa boa rolando lá no arroba Clube FM Brasil. Vem fazer parte da nossa família no Instagram também. E agora vamos falar com a Fernanda Leite. Conta pra gente como é que tá Santa Catarina aí, Fê. Conta.
1: Aqui tá um friozinho, viu?
0: Tá.
1: Sobre a enquete, eu gostaria de ser rica.
0: Rica?
1: Por quê, né? A riqueza dá pra comprar muitas coisas.
0: Não
1: e...
0: dá.
1: Pra ficar bonito.
0: Beijo, Fê. Obrigada pelo carinho. Mais sucesso aqui na sua clube. Mais um bloco do Night Clube. Boa noite pra você. Fique à vontade. Aqui...

0: seguinte, ser feliz é uma forma assim que a gente acha, né, de... Ah, se é rico, não pode ser bonito, se é bonito, não pode ser rico, aquela coisa toda. Mas a gente quer saber o nível da sua felicidade hoje. Você gostaria de ser bonito ou rico? Para animar nossa noite de sabadão, a gente pergunta para você. Tá valendo o prêmio, hein? 2 ingressos pro show aí do Zé Neto e Cristiano. Showzaço exclusivo aqui da sua clube. 15 anos de Zé Neto e Cristiano. Você quer participar desse showzão, desse momento inesquecível? Aqui na sua clube tem ingresso, viu? No final da hora tem 2 ingressos pra você. Vai com direito acompanhante, que você merece. Então responda pra gente. Ser bonito ou ser rico? Conta pra gente aí, Mauriene, direto do PSU.
1: Com certeza eu gostaria de ser rica.
0: Rica?
1: Porque com dinheiro no bolso, tudo fica mais bonito.
0: É.
1: Entendeu?
0: Sei.
1: Vem pra clube, porque você tá na clube, tá bom demais. Beijo, beijo.
0: Deixa eu contar um segredo. Tem gente que nem o dinheiro, filha. Nem o dinheiro. Chegando mais um bloco aqui do Night Club, já já tem presentão e você continue respondendo pra gente no 0800 342 1055.

0: Viu? A gente tá aqui ao vivo com você nessa programação feita com muito carinho.
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0: É bom, né? Ter você por aqui até meia-noite, estaremos juntos. Já já tem aquele presentão que a gente já falou, são dois ingressos pro show do Zé Neto e Cristiano. Você respondendo aí, hoje você gostaria de ser rico ou bonito? Capricha na resposta, porque o 0800-342-1055, você pode mandar a sua mensagem de áudio respondendo. Eu tô lendo cada mensagem aqui. Eu acho que o povo tá precisando de beleza, não, tá precisando de dinheiro mesmo, viu? Porque todo mundo respondendo que quer dinheiro. Já pensou o negócio de... Haja dinheiro, mas quem quer dinheiro? Pois é. A gente quer saber agora do Nunes, da Península Norte. Ô Nunes, e aí?
2: Tá de férias,
0: né? Tava de férias.
2: Que bom estar de volta.
0: Oh, obrigado.
2: Rapaz, eu quero é ser rico, eu sou bonito. E se eu fosse feio, eu me consertaria com dinheiro.
0: Pronto, arrasou.
2: Nunes, direto do Córrego da Palha, cuidando das minhas peças, cuidando do jantar, tá com você, tá na clube, tá bom demais, bebê.
0: Ô, Nunes, um beijo pra você, obrigada pelo carinho, que energia boa. Chegando mais um, hein? Mais um bloco aqui do...

0: maravilhosa tocada aqui na sua clube. Bom, né? Você de qualquer parte desse país, receba o nosso abraço e nosso carinho de sempre. Agora tem aquele presentaço!
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0: Pois é, valendo dois ingressos pro evento do ano. 15 anos, Zé Neto e Cristiano, o maior show da história. Dia 17 de outubro, da Arena Mané Garrincha. E agora, hein? Quem vai? Quem vai? Luan Andrade Gomes, que mora no Parque.

todo o Brasil. É o Night Club com mais um bloco tocado por aqui, sem intervalos comerciais, até a meia-noite. Lembrando que a partir da meia-noite tem o Ed dando continuidade com a programação super romântica pra

0: pra você, viu? A Clube vai levar você para a resenha, né, do Kleber e Cauã, uma edição exclusiva no dia 26 de setembro, a partir das 16 horas, ou seja, às 4 da tarde, às margens do Lago Paranoá. Você vai curtir um dos eventos mais esperados do ano. Você quer ir? Então, ó, participe com a gente respondendo que hoje, sabadão, final de semana, você gostaria de ser bonito ou rico, hein, pra se dar bem? Olha, justifica aí a sua resposta, porque daqui a pouquinho, no final da hora, tem esse par de convites pra você. Vai ser bom, gente, essa resenha vai ser maravilhosa. E a Clube vai te levar, certo? Certo. Agora vamos falar com Carlos. Alô, Carlos, conta pra gente. Quer ser bonito ou quer ser rico, menino?
1: Respondendo a perguntinha, eu queria ser rico. Ah, porque bonito eu já sou, né? Então,
0: já é.
1: E é só juntar o bom com o melhor.
0: O útil é agradável.
1: Valeu, graças a promoções de porque estar na Clube tá bom demais. Aí detalhe, mentiroso que só também.
0: Mentiroso!

0: Jader Josiel, em Valparaíso de Goiás, o Toninho, Esperantina, Piauí. Alô, Toninho, obrigada pelo carinho. A Magda da Santa Maria também ouvindo a nossa programação. Você tá ouvindo? Manda um beijão e pra quem você quiser, capricha na sua mensagem e responda pra gente também. Se hoje, finalzão de semana, sabadão, você gostaria de ser bonito ou ser rico? O que é que você levaria mais vantagem? Sendo rico ou sendo bonito? Capricha aí na resposta. Boa noite!
1: Então, cara, eu queria ser rico, né? Porque bonito eu já sou, claro.
0: Olha!
1: Segura minha mãe, bonito já sou.
0: Mamãe.
1: Então é isso, tá na clube, tá bom demais. E quero ganhar aí, hein? Esses ingressos aí pro Zé Neto Cristiano.
0: Um beijo pra você, obrigado pelo carinho. Nessa hora aqui tem separadinho pra você. Mas ó, aqui durante toda a programação da sua clube tem Zé Neto e Cristiano. Mas nessa hora tem aqui, ó, convites pra resenha do Kleber e Cauã. Vai acontecer no dia 26 de setembro, a partir das 4 da tarde. Só coisa boa, só um filé aqui na programação da sua clube. Chegando mais, viu? Abrindo mais um

0: sextou, né? Muito bom e tem muito mais.
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0: Olha, agradecer seu carinho, sua audiência. Já já tem convites pra aquela resenha gostosa com Matheus e Cauã. Já pensou?

0: 55, mas hoje a conversa, a prosa aqui tá muito séria, porque a gente quer saber se você prefere ficar bonito ou rico. E aí, justifica a sua resposta. Conta pra gente aí, Sebastião Pereira.
1: Eu queria ser rico, porque o pobre rico, ele acaba ficando bonito. É.

0: bloco do Night Club. E é o seguinte, agora tem aquele presentão especial pra fechar essa programação, porque o Ed tá vindo aí com uma programação incrível pra você. Olha o presente chegando!
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0: Tá saindo aqui ingressos pra você curtir aquela resenha do Kleber e Cauã em uma edição exclusiva dia 26 de setembro.

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0: Vamos nessa, mais um domingão pra gente vencer, hein? Que bom que você tá com a Clube. E vamos juntos compartilhar boas energias com você do Brasil inteirinho, acompanhando a Clube pelo rádio, pela internet, no seu carro, no trabalho. Obrigado pela conexão e pela companhia, tá? Muito prazer, eu sou o Ed, vamos juntos aqui até as 4 da manhã com aquelas músicas que tocam o coração e com o seu recado pra lá de especial. Porque nessa hora tem vale combustível de R$300 pra você encher o tanque aí. 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Jason Mraz, 93 Million Miles, pra você acompanhando aqui o Por Amor da sua Clube

0: Clube, Phil Collins, Every Day, pra você aqui no Por Amor. É amor por todos os lados, porque é uma música mais linda do que a outra.
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0: E um recado mais apaixonado que o outro, ó. A Gabriela de Sobradinho pro Matheus, que é namorado. Tem gente que passa pela vida. Você fez diferente. Ficou. Ficou nos meus dias, nos meus planos e nos meus sorrisos também. O teu carinho me lembra que o amor não precisa ser perfeito. Só precisa ser verdadeiro. Te amo e dedico todas as músicas do Por Amor pra você.

0: oficial da música boa, House Martins, Melô do Papel, o clássico dos anos 80, você acompanha aqui com muito carinho, com muita dedicação da nossa equipe, para sempre te emocionar.
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0: E você, ouvinte Clube, não fica para trás não, hein? Porque é cada recado apaixonado aqui que emociona todos nós também. Vinícius de Itaguatinga para Isabela, que é a namorada. Eu nunca acreditei muito em destino, sabe? Mas aí, você apareceu. E desde então, até os dias comuns ganharam um motivo especial. O melhor lugar do mundo continua sendo ao teu lado, viu? Dedico com muito carinho a próxima música pra você, meu amor. Tá na Clube? Tá bom demais. 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

Clube, a rádio oficial da música boa. Mariah Carey, Take a Look at Me Now, pra você acompanhando aqui o Por Amor. Linda música essa, hein? Ó, lembrando pra você que tá ouvindo a Clube nesse momento, manda sua mensagem, vamos trocar energia, vamos trocar ideia, porque ó, já tem vale combustível no valor de R$300, trezentão pra você. 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Daquele jeito. Vamos juntos, tocando o seu coração com as músicas que marcaram época, porque você é a pessoa mais importante aqui na Clube. Toto, I'll Be Over You na Clube.

0: demais. W, Look at My Girl, pra você acompanhando aqui o Por Amor, fechando essa hora.
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0: Com Vale Combustível Poderoso, trezentão pra você encher o tanque. Adriana Maria da Silva Brito, da Fercal, final do telefone 9529. Parabéns pra você, tem esse Vale Combustível aqui da sua Clube.
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Tá na Clube, tá bom demais. E aí, como é que tá o seu domingo? Vamos juntos, tocando o que você gosta para deixar a sua madrugada ainda melhor, ainda mais confortável, ainda mais de bem com a vida. Que bom que você tá aqui na Clube, tá? Em todo o Brasil, pela internet, mundo afora, porque não existem mais fronteiras. A internet veio para quebrar isso e nos permite ficar lado a lado, onde você estiver, em todo o Brasil e no mundo também, tá bom? 0800-342-1055. Falando em conexão, conectividade, já tem uma caixa de som Connect Party da Mundial de presente. Você vai adorar, porque é um baita presente para você, o melhor ouvinte do mundo. Combinado? Vamos juntos? 0800-342-1055, porque esse clássico do rock internacional de Guns N' Roses, November Rain, a gente confere agora, aqui na Clube.

0: tá na Clube Tá Bom Demais. E a Rita Lee, nossa querida Rita Lee, matando saudades com o melhor da música nacional. Desculpe o Auê, pra você acompanhando por amor.
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0: Alô, Fernanda, tá no Gama com a gente. Quem ama mora no Gama e ouve a Clube, né? Pro Diego, que é o namorado. Obrigada por me fazer sentir em casa, viu? Mesmo quando a gente tá longe de tudo. Você me ensinou que amor é presença, respeito. E é escolher a mesma pessoa todos os dias, o tempo todo. Obrigada por me escolher. Tá na Clube, tá bom.

0: especial da música boa, Brian McKnight, Ivete Sangalo, Back at One. Essa marcou muito ali a virada do milênio, né? Pra você acompanhando a Clube, só música boa.
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0: Com os recados mais apaixonados do Brasil. Prova disso é o Leonardo, que tá com a gente em Lusiânia. Pra Juliana, que é a namorada, de coração aberto, falando assim, ó. Você tem o dom de transformar momentos simples nas melhores lembranças da minha vida. E é por isso que eu não peço muita coisa, não, tá? Só que a gente continua escrevendo essa história juntos, todos os dias, o tempo todo. Porque é de coração, é com corpo e alma que eu me dedico a você, meu amor. Beijos. Na Clube, Nico Rezende.

0: Clube, Aha, Cry in the Rain, marcou os anos 80 e até hoje marca a sua vida, a sua história, porque são músicas eternizadas aqui, ó, na nossa mente e no nosso coração.
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0: Olha, abraçando aqui o Gabriel da Ceilândia pro Roberto, que é o pai, tá dizendo assim, ó, nesse dia especial, nesse domingão, dia dos pais, que maravilha. Pai, mesmo quando a vida fica difícil, seu abraço sempre me faz sentir tudo que vai dar certo. Obrigado por cada conselho, cada ensinamento e por estar ao meu lado em todos os dias, em todos os momentos. Você é o melhor pai do mundo inteirinho. Feliz Dia dos Pais. Que coisa boa estar junto com você. Alô, papai Roberto. Alô, Gabriel. Um abraço para vocês, família. Na Clube, é Ed Sheeran.

0: Salve, a rádio oficial da música boa, Rádio Táxi Eva. Fechando essa hora,
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0: Com uma caixa de som maravilhosa, Connect Party. A festa começa agora, porque essa caixa aqui é maravilhosa, viu? Pra Jaqueline de Freitas Silva, do Parkway, final do telefone 9230. Parabéns.

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1: Vamos que vamos nesse domingão, Dia dos Pais, que maravilha! A gente tá do seu lado pra você, papai. Receba todo o carinho aqui de toda a equipe da sua clube. Afinal de contas, domingão tá só começando. Que bom que você tá com a gente, viu? Esse dia é todo de vocês. Alô, papais! Falando nisso, em comemoração ao mês dos pais, tem camisa oficial do seu time do coração. Papai que gosta do futebol, gosta de torcer, né? Você pode presentear, tá bom? 0800-342-1055. É a sua clube, a sua rádio do coração trazendo esse grande sucesso também, que eu tenho certeza que o papai gosta, com In Excess, Beautiful Girl, na sua clube.

0: Tá na clube, tá bom demais. Lady Gaga, Always Remember Us This Way, pra você acompanhando aqui a Madrugada Viva.
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0: Com aquele abraço pra você, o melhor ouvinte do mundo, ligado e sintonizado em Planaltina, Renato Vinícius e a Helena. Alô, Riacho Fundo. Bom dia, Eduardo, Camila e Otávio. Que coisa boa, viu? Tá te fazendo companhia com as melhores músicas de todos os tempos. Kelly Clarkson na clube.

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0: Clube, a rádio oficial da música boa. Rihanna, Diamond.
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0: Como é que você tá? Tudo bem? Bom domingo, alô papais. Fica aqui o nosso carinho, o nosso abraço, o nosso desejo de muitas felicidades. O dia é todo seu hoje, viu? A gente dedica todas as músicas, todos os sentimentos e tudo de melhor pra você, o melhor pai do mundo. Samambaia com a gente, Fernanda, Paulo e Isadora. Alô, Vera, tudo bem? Rogério, Tatiane e também o Enzo. Obrigado pela participação e pelo carinho. A gente segue tocando música aqui na Clube com Hathaway, I Miss You. Essa também é um clássico dos anos 90, essa década maravilhosa. E a gente traz de volta as suas recordações e as suas lembranças. Aqui é Clube.
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0: Clube, a rádio oficial da música boa, The Cars, Drive, pra você acompanhando.
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0: Ó, e digo mais pra você que tá acompanhando a Clube, hein? A próxima música vai te emocionar, um clássico nacional, tema de novela, e eu tenho certeza que marcou muito a sua vida, a sua história, a sua adolescência, a sua infância. Continue com a gente aqui, combinado? Alô, Braslândia, Adriana, Leonardo e Júlia, no Guará. Alô, Marcão, dia dos pais hoje, né? Abração pra você, a Renatinha, que é a filhinha, a pequena Gabriela também. Um abraço pra você que tá acompanhando a Clube. Alô, Guará, bom demais, hein? Esse é o Domingão, trazendo muita música boa e as recordações das novelas. Lembra dessa? Tribalistas, Velha Infância na Clube.
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0: Clube, a rádio oficial da música boa. Delta Goodren, Born to Try. Fechando essa hora. 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
0: Com a camisa oficial do seu time do coração. Time do coração do papai, qual é? Parabéns, Anderson da Silva Lopes, da Arniqueira. Final do telefone, 9210. Parabéns.
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0: Uau, vamos lá para mais uma hora de música boa, de bons sentimentos, de troca de energia também, troca de ideia, para você que tá acompanhando a clube nesse momento aqui no 0800 342 1055, tá papeando. Bom demais trocar essa ideia com você, viu? Vamos juntos, aqui é clube. Já já tem um ventilador da Mondial, combinado? Maravilha, agora tem Bryan Adams. Have you ever really loved a woman na clube?

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0: Clube Atlantic Star, always pra você aqui na Madrugada Viva.
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0: Muito viva, porque tem uma turma sensacional aqui com a gente, ó. Na Santa Maria, o Cristiano, a Luciana e o Hugo. Alô, Varginha, sul de Minas, também na sintonia. O Alexandre, a Carolina e a Bruna, brigadão, viu? Alô, Taguatinga, Gisele, Felipe e Manuela, sempre na sintonia, ouvindo muita música, coração batendo forte.

0: YouTube, a rádio oficial da música boa. E o ex-Beatle Paul McCartney, No More Lonely Nights, pra você aqui na Madrugada Viva.
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0: Muito viva, porque aquele abraço pra turma que tá interagindo com a gente, você é o melhor ouvinte do mundo. Alô, Gisele, Felipe e Manuela, Taguatinga com a gente, brigadão, Arniqueira, o Rafael, a Mônica e o Iago. No Valparaíso, Patrícia, Diego e Brenda. Que bom, viu? Pra você, papai, acompanhando a clube nesse momento, fica aqui nosso carinho, nosso abraço e a dedicação das melhores músicas pra você, trazendo agora Coldplay Paradise na sua clube.

0: YouTube, Christopher Cross, Sailing. Muita música pra você nesse domingão.
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0: E não pode faltar aquele abraço pra você, que maravilha. Alô, Naí, Cláudio, Paula e Vitor, Lago Norte, a Jéssica, o André e a Marina. No Parkway tem o Bruno, a Elaine e o Gustavo, Altamira, Daniel, Roberta e Miguel. Obrigadão pela sintonia. Vamos curtir mais música boa? Do jeito que a gente gosta? Coração Bate Forte, trazendo os grandes temas de novelas de todos os tempos. Tiziano Ferro e a música Embranato na Clube.

0: Clube, essa marcou a virada do milênio. Lara Fabian, Love by Grace, o tema da novela Laços de Família. Lembrou? Linda essa, né? Marcante, emocionante. Com muitos presentes aqui na Clube.
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0: Saindo agora um ventilador da Mondial de presente para Vânia Santos de Souza de São Sebastião, final do telefone 4490. Parabéns, aproveita muito nos dias quentes, vai ser seu melhor amigo, viu? Esse é o Domingão da sua Clube, Dia dos Pais. Alô, papai de todo o Brasil, um grande abraço para você. Aproveita muito seu dia com as pessoas que você gosta e vamos juntos. Já já tem muito mais músicas e presentes aqui na Clube. Porque tá na Clube, tá bom demais. Valeu!
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0: Muito bom dia, uma ótima manhã de domingo, já desde já feliz dia dos papais, que bacana, prazer Marquinhos, vamos juntos até logo mais às 8 horas da manhã nesse clima gostoso, que é a Clube por toda parte, por todo lugar, tá ouvindo a Clube pelas afiliadas? Grande abraço, pelo aplicativo da Clube, também é bom, Alexa, Sky, pelo site clube.fm, que bom. Olha, a partir de agora tem um super presentaço pra você da hora, que são duas vagas para o encontro marcado Clube com Zeneto e Cristiano, um show exclusivo, inesquecível e preparado especialmente para os ouvintes da Clube de todo o Brasil. Então não deixe de participar, tá certo? Canal aberto 0800-342-1055, inclusive pro nosso bate-papo, nossa perguntinha de agora, que é o seguinte, olha só. Se você pudesse presentear o seu pai, afinal de contas hoje é o dia dele, com um super presente, que presente seria esse? Que super presente, qual presente iria realmente surpreender o seu papai? Aproveite, claro, hein? Pode mandar agora aquela mensagem especial pra ele, aquele áudio gostoso pra você surpreender o seu papai, tá certo? Canal aberto e liberado, repetindo 0800-342-1055. E agora a gente recorda uma de 2005, Kelly Clarkson, Because of You. Música que ela compôs aos 16 anos de idade, acredita nisso? Tá na Clube, tá bom demais.

0: Clube, a rádio oficial da música boa, Mr. recordando 1985 Broken Wings. Pra você que tá acordando agora, obrigado pelo carinho, pela sintonia. Você já tá com a gente, tá no trabalho?
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0: Opa, que bacana! Vamos em frente, hein? Um super gostoso domingão pra você. E você sabe que a partir de agora você ainda pode participar. Vale pra você duas vagas para o encontro marcado Clube com Zeneto e Cristiano. Um show exclusivo pra você, ouvinte Clube. E é claro que a gente continua com o nosso bate-papo, que é o seguinte, olha. Se você pudesse presentear seu pai agora com um super presente, que presente seria esse que iria realmente surpreender seu papai? 0800-342-1055. Aproveite para mandar um áudio também para ele, coisa boa. A gente aproveita para mandar um alô especial para Samambaia, Jéssica, Felipe, Lívia curtindo a clube, Rodrigo, Michele e Sofia no Núcleo Bandeirante. A Karen, o Gustavo, a Ellen, tem o Luziane em Buritis, tem o Cláudio, a Patrícia e a Mariana. Onde é que você tá ouvindo a clube? Conta pra gente, 0800-342-1055. E não se esqueça que agora você pode ganhar 5 mil reais. É isso mesmo. 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

0: Clube, a rádio oficial da música boa, Daniel. Quando o coração se apaixona, isso é bom demais, não é isso?
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0: Ótima manhã de domingo, tá chegando agora, fica à vontade. A gente continua com a nossa perguntinha, o nosso bate-papo que é muito simples, tá? Hoje dia do papai, tá? Desde já parabéns pra você, papai, bacana, hein? Olha, se você pudesse presentear também seu pai com um super presente, aquele incrível, que presente seria esse que iria realmente surpreender o seu papai? Conta pra clube, conta. 0800-342-1055, mande seu áudio, canal tá aberto e liberado. Aproveita, ó, manda uma mensagem pra ele também, legal, né? A gente aproveita pra mandar uma especial, olha, Yuri, Zilda e Wagner e Unaí. No Riacho Fundo 2 tem a Eduarda, a Tatiana e Ulisses curtindo a clube. Em Ourinhos, Paula, Renato e Sandro. E no Guará, o Marcos, a Nicole e o Otávio. Obrigado pelo carinho, pela sintonia. A gente continua sempre com as melhores músicas pra você, o melhor ouvinte do mundo. E é claro, pra você continuar também seguindo a clube no Instagram. Combinado assim? @ClubeFMBrasil pra você ficar sabendo de tudo que rola. Tem notícias dos famosos, emprego, concursos, promoções, @ClubeFMBrasil no Instagram, porque tá na clube, tá bom demais. Aerosmith.
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0: Clube, sempre as melhores músicas pra você, o melhor vídeo do mundo, Eros Ramazzotti, Cos della Vida, bom dia!
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0: Bom saber que você tá por aqui, obrigado pelo carinho, pela sintonia. 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E aí, qual é a pergunta? Ou melhor, qual é a sua resposta pra pergunta se você pudesse presentear seu pai hoje com um super presente, um presente surpresa? Que presente seria esse que realmente iria surpreender o seu papai? Conta pra Clube, Luiz.
2: Bom dia, aqui é o Luiz Sérgio, Parque São Geraldo, cidade de Uberaba. Se eu pudesse presenciar meu pai hoje, seria com um abraço, um te amo.
0: Olha.
2: Já faz tempo que ele partiu.
0: Entendi.
2: E pode ter certeza, se eu tivesse 1000 desejos, eu gastaria os 1000 para abraçá-los novamente e beijá-los e vou te falar, cara.
0: Tá certo, tá certo.
2: Dá todo o carinho que eu possa. Eu não, que eu faltou, eu dei o suficiente, mas ainda faltou muito depois que a gente se perde, né? E sempre acho que foi pouco. Quero participar do sorteio. Da Clube tá bom demais.
0: Tá certo, Luiz. Fica tranquilo que você já tá participando das promoções da Clube, sim, com certeza. E você já mandou o seu áudio? 0800-342-1055, porque tá na Clube. Tá bom demais. Adele.

0: sempre as melhores músicas para você, Adele. Hello! É agora hora de presente para você, ouvinte clube. Preparado, preparada? Tá na hora de presente para você.
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0: E olha quem se deu muito bem com esse show exclusivo, inesquecível e preparado especialmente para os ouvintes da clube de todo o Brasil. É isso mesmo. Quem se deu meu? Bem, foi Gabriel Tadeu Gomes do Sol Nascente, final de telefone 0442. Parabéns, Gabriel, garantiu o seu e é claro, já de uma pessoa super especial pra você que vai levar, vai assistir esse showzaço com você, tá certo? Daqui a pouquinho tem mais presente, hein?
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Bom demais. Um ótimo e gostoso domingão, domingo de Dia dos Pais, que bacana, hein? Opa, dê um alô pro seu papai, claro, abrace tudo direitinho, bonito. E o presente, já pensou? Pois é, isso que a Clube quer saber. Se você pudesse dar um presentaço surpresa pro seu pai, aquele que ia cair o queixo do papai, qual presente realmente iria surpreendê-lo? Conta pra Clube, 0800-342-1055. Aproveita, claro, manda aquela mensagem logo cedo pro papai, né? Manda seu áudio. Enquanto isso, a gente continua com a programação especialmente para você. Lembrando que tem um kit churrasco. Nesse kit tem churrasqueira, tem uma caixa de cerveja e um kit super frango. Tudo completo para você fazer aquela festa bacana com a família, com os amigos, pro papai também, né? Ó, coisa boa. Sempre coisas boas acontecendo aqui na Clube. Obrigado pelo carinho, pela sintonia. A gente começa bem. Mais uma sequência com...

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1: Clube, sempre as melhores músicas. Pra você, o melhor vídeo do mundo, Titãs Epitáfio.
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1: Muito bom dia, bom saber que você tá por aqui desde cedo nesse domingo do Dia dos Pais. Coisa boa, a gente aproveita para mandar uma especial para Amanda, Rafael e Valentina em Águas Claras, em Sobradinho 2, Leonardo, Fernanda e Larissa, a Isadora, o Diego e a Camila estão no Valparaíso e Palotina, Marcos, Luciana e a Bianca. E é claro que a Clube continua querendo saber de você. Simples, se você pudesse presentear seu papai hoje com um super presente, que presente seria esse que iria realmente surpreender o seu papai? Aproveita, claro, vale também mandar aquela mensagem super bacana pro papai. Conta pra Clube, oi.
3: Bom dia, meu amigo. Aqui é o Júlio de Bom Despacho, Minas Gerais.
1: Bom dia, Júlio.
3: Desejar um feliz dia dos pais pro meu pai Antônio Fael.
1: Tá certo.
3: E daria ele uns móveis novos, viu?
1: Legal.
3: Tá na Clube, tá bom demais.
1: Tá certo, Júlio. De repente papai tá precisando de móveis novos, que tal, hein? Boa ideia, boa ideia. Pode inspirar muita gente aí também, né? Qualquer presente que venha surpreender o seu pai. Conta pra Clube. 0800-342-1055. Enquanto isso, Leonardo, mentira que virou paixão na Clube.

0: Mundo, e sempre tocando as melhores músicas para você, o melhor ouvinte do mundo, James Blunt, Carrie, You Home. Bom dia!
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0: Tá chegando agora, fica à vontade, coisa boa. Então, olha, tem presente para você que é o kit churrasco. É, o kit tem churrasqueira, uma caixa de cerveja e o kit super frango com um monte de delícias. Para isso tem também o nosso bate-papo no dia do papai, né? Claro, se você pudesse presentear o seu pai aí com um super presente, que presente seria esse que iria realmente surpreender o seu papai? Aproveite, manda também uma mensagem pro seu papai, hoje é o dia dele, não é isso? E aí, qual o presente? Conta pra gente, Jessé.
2: O presente que eu daria pra ele era uma viagem pra terra natal dele, o Piauí.
0: Bacana.
2: Pra visitar os parentes, né? Desejar um feliz dia dos pais pra todos, estar no clube, tá bom demais.
0: Tá certo, Jessé, obrigado pelo seu carinho, pela sua participação. E você, 0800-342-1055, tá na clube, tá bom demais.
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0: na Clube Brian Adams, matando saudade Heaven. Muito bom dia!
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0: Tá chegando por agora? Fique à vontade. Aqui tem presente pra você, claro que tem. Tem um kit churrasco, sabe o que tem nele? Tem churrasqueira, ó, caixa de cerveja e um kit super frango com um monte de delícias. Pra isso, nossa participação também tá aberta, liberada pelo 0800-342-1055. Tipo assim, se você pudesse dar um presente pro seu pai, aquele presente do seu pai ia cair o queixo, assim. Surpreender mesmo. Que presente seria esse? Conta pra Clube. Oi, bom dia, quem fala?
2: Quem fala é o Alex Valari, de Erechim, Rio Grande do Sul.
0: Beleza?
2: Cara, quero mandar um beijo, um abraço para meu pai Flávio Coutinho Valari.
0: Tá
2: assim, meu amigo, eu acho que faria meu pai sair do chão assim mesmo, um presente descontraído, seria realmente um carro novo.
0: Olha.
2: Um carro novo seria o presente ideal. Tá na Clube, tá bom demais.
0: Presentaço. Valeu, Alex. Presentaço, hein? Bom demais. E o seu? Qual presente você daria pro seu papai? Conta pra Clube. Conta.

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0: Clube 17 de Camargo e Luciano, flores em vida, hora de presente pra você.
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0: Pois é, mês dos pais, já sabe, na Clube tem kit super churrasco, é isso mesmo. Sabe o que kit tem? O kit tem churrasqueira, tem uma caixa de cerveja e o kit super frango cheio de delícias maravilhosas e gostosas. E ele saiu de presente pro José Batista Silva, filho de Planaltina. Final de telefone 6691. João Batista aqui, presentaço, hein?
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0: Clube, tá bom demais.
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0: Muito bom dia, você continua participando, falando o que você realmente daria pro seu papai pra surpreendê-lo, pra cair o queixo mesmo. 0800-342-1055, agora tem uma pipoqueira elétrica Mondial Pop. 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Portanto, participe bastante. Enquanto isso, a gente continua só com músicas boas por aqui para você, o melhor ouvinte do mundo. Enquanto isso, claro, continue seguindo a Clube no Instagram. 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Tá bom demais. Rick Astley, bom dia.

0: Na Clube são as melhores, Vitor e Léo, vida boa, que coisa boa. E desde já,
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0: Um ótimo domingo pra você, tá acordando agora? Opa, vai fazer uma caminhada, café, prepara um café da manhã gostoso? Bom demais, bom demais. Por aqui fica pela Clube, porque por aqui tem muita música boa, aquela que você gosta, além de presente pra você. E é claro, um bate-papo gostoso que é o seguinte, olha... Se você pudesse presentear o seu pai com um presente assim top das galáxias, aquele que ia cair o queixo do papai, que presente seria esse? Conta pra Clube 0800-342-1055. Valdinei, conta pra Clube.
2: Mas assim, eu tenho certeza que ele ia cair o queixo.
0: Sim.
2: Se eu desse a camisa do Mengão pra ele.
0: Legal, hein, Valdinei?
2: Tá certo. Tá na Clube, tá bom demais.
0: Tudo de bom, Valdinei. Um ótimo dia dos pais pra você também, olha. Detalhe, hein? Se você ainda não pensou no que dá pro seu papai, pensa. E detalhe, conta pra Clube, a Clube quer saber. Enquanto isso, a gente vai com muita música gostosa, essa especialmente pra você. Phil Collins, Do You Remember? Tá na Clube.

0: Na Clube Recordando 1992, Foreign Blondes, What's Up?
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0: Muito bom saber que você está ouvindo a Clube, participando das promoções, interagindo com o nosso bate-papo, com a nossa enquete. E, é claro, participando das promoções que tem uma pipoqueira elétrica Mondial Pop para você. É aquela que faz a pipoca e serve no próprio, na própria pipoqueira, no próprio, né, na embalagem da pipoqueira. Bacana. Não suja, é crocante, gostosinha, você vai gostar. Enquanto isso, claro, o canal tá aberto e liberado, 0800-342-1055, para saber qual presente você daria pro seu pai para surpreendê-lo, para cair o queixo mesmo. Bom dia.
2: Carlos Alberto, Caguatinga, agora.
0: Tudo bom, Carlos Alberto?
2: Respondendo a enquete aí, o presente que eu daria para meu papai. 15 dias na beira da praia.
0: Olha.
2: João Pessoa, na Paraíba.
0: Bom demais, né?
2: Aqui é Clube. Tá na Clube, tá bom demais.
0: Carlos Alberto, que presentaço, hein? Bom mesmo, hein? E você? O que você tá pensando em dar pro seu pai? Agora, e aquele presente surpresa top das galáxias, se você pudesse dar? Conta pra Clube, o Clube quer saber. Heróis da Resistência, essa manhã de domingo, só pro meu prazer. Não foi.

0: começou as melhores músicas para você, o melhor vídeo do mundo, Tony Braxton, Unbreak My Heart, a música que ficou em primeiro lugar na Hot 100 da parada Billboard por 11 semanas. Brincadeira, hein? Tornando-se aí um dos maiores sucessos da década de 90.
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0: Muito especial, sabe pra quem? Pra Jéssica, Felipe, Lívia, Samambaia, Núcleo Bandeirante, Rodrigo, Michele e Sofia curtindo a clube, Karen, Gustavo e Helena, e Luziane, Buritis, tem o Cláudia, Patrícia e a Mariana. E um bom dia pra você também, tá participando? Tá ligando no 0800-342-1055, mandando seu WhatsApp, respondendo a perguntinha? Isso, fácil, fácil, fácil. Que presentaço você acha que daria pro seu papai que ele ia cair o queixo, ficar assim de boca aberta? Conta pra clube.
2: De tudo que eu queria era dar um abraço nele e desejar um feliz dia dos pais pra ele e agradecer o filho que ele me fez, que eu me tornei hoje pai dos meus filhos.
0: Bacana.
2: Beleza,
0: hein?
2: Meu amigão? Tá na clube e tá bom demais.
0: Tá certo, Nilton. Tudo de bom pra você, um bom domingo, um bom dia dos pais, tá legal? Enquanto isso, deixa que a clube faz essa sequência bacana. A trilha sonora do dia gostoso dos pais. Essa aí é demais, né? Tim Moore, yes, tá na clube, tá bom demais.

0: A Clube sempre toca as melhores músicas para você. Jason Mraz, 93 Million Miles, o tema do Ziá, lembra?
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0: 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E ela saiu de presente, sabe para quem? Marcelo Cordeiro dos Santos, do Recanto das Emas. Final de telefone 5788. Aí comeu uma pipoquinha top pop da Mondial.
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Tá bom demais, muito bom de um ótimo domingo, desde já um ótimo dia dos pais pra você, papai, tá aqui na clube, né? Bacana. Sabe o que tem de presente da hora? Dois ingressos para o evento do ano, 15 anos de Zé Neto e Cristiano, o maior show da história, você vai ver. Dia 17 de outubro na Arena Mané Garrincha, você pode ser convidado do clube, sabia? Sim.

0: mais?
1: Comigo, Simone Mendes.
0: Na Clube Pega? Pega
2: fogo. Tá na Clube, tá bom demais.

0: surpreender o seu pai assim, de cair o queixo? Conta pra clube, conta.
1: Seria uma viagem inesquecível pra Fernando de Noronha.
0: Olha.
1: Tenho certeza que ele ia amar. É isso aí, participar das promoções. Desejar a todos um ótimo domingo, principalmente aos pais, porque aqui é clube. Tá na clube, tá bom demais.
0: Tá certo, Humberto. Grande domingo pra você também. Super dia dos pais pra você. A gente continua com a melhor programação de todas. Lembrando que tem show do Zé Neto Cristiano, tem também encontro marcado com o Zé Neto Cristiano. Muita coisa boa na clube pra você. O melhor ouvinte do mundo.
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0: Gustavo Lima. Sujeito, e já notou?
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0: Pois é, o 0800-342-1055 pra você interagir de todas as maneiras, tá? Garantindo seus ingressos, também ganhando presente, por exemplo, cafeteiras, tem também churrasqueira, tem muita coisa boa. Inclusive agora, valendo dois ingressos para o evento do ano, 15 anos de Zé Neto e Cristiano, o maior show da nossa história. Dia 17 de outubro, na Arena Mané Garrincha, e você pode ser convidado exclusivo Clube. Pra isso, responda a nossa perguntinha, o nosso bate-papo, muito simples, nesse domingo, Dia dos Papais. É, qual presente você acha que iria surpreender o seu papai? Assim, aquela coisa top, queixo ia cair, ele... Mais ou menos isso, o que você acha? Conta pra gente aí, Magda.
2: O presente que meu pai ia adorar é aquele kit Super Pai.
0: Sério?
2: Com direito a relógio, carteira, cinto. Camisa, um perfume cheiroso que ele gosta. Isso eu tenho certeza que ele ia gostar.
0: Entendi.
2: Aqui é a Magda Vieira, tô aqui ligada na programação. Tá na Clube? Tá bom demais.
0: Certo, Magda, é um papai vaidoso, né? Então, conta aí, qual presente você iria surpreender o seu papai? A Clube quer saber. Tá na Clube.

0: Na Clube Henrique e Juliano, traumatizei, você já sabe, né? Fim de semana. Bom demais saber que você tá aqui pela Clube, ouvindo pelas afiliadas, aplicativo Clube, Alexa Sky, pelo site também, é bom saber. Levando a Clube pra todo lugar, isso é gostoso. Enquanto isso, a Clube também quer saber o que você daria de presente pro seu pai e que iria surpreendê-lo. Aquele que o queixo ia cair e ele ia ficar, isso. O que você daria de presente? O que você acha que ele ia gostar? Conta pra Clube, conta.
1: Coitado, meu pai era também pro Ceará, direto pro Ceará.
0: Entendi.
1: Mas no Ceará, ele torce. Se ele tivesse que eu ia dar a camisa dele de presente do Ceará pra ele.
0: É torcedor nato.
1: Tá mais aqui conosco. Feliz dia dos pais para todos. Tá na Clube e tá bom demais.
0: Tá. Bota certo, no bolo, José. Aí. Já tá, fica tranquilo, já tá no bolo. José, vou te dar até uma dica, sabe o que que é? Por aqui a gente também dá um manto sagrado. É isso, a camisa oficial do seu time. Quem sabe você ficando de olho na programação pode ganhar de presente a camisa do Ceará e presente ao seu papai. Que tal, hein?

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0: Alô especial pra Ceilândia, Daniela, Caio e Giovana. Em São Sebastião, Maurício, Elaine e Rebeca ouvindo a Clube. Planaltina, Fabiana, Eduardo, Esther e a Natália, Mônica e Geraldo em Bueno Brandão. Obrigado sempre pelo carinho, pela sintonia, pela carona. Coisa boa. E aí, diz aí, qual apresentão seu papai ia se amarrar, cair o queixo, ficar de boca aberta? Conta aí, Joyce.
2: O presente que meu pai amaria ganhar seria um kit de perfume. Ele ama perfume, cachorros. Eu sou a Joyce do Paranoá. Tá na Clube? Tá bom demais.
0: Olha, beijo grande pra você, Joyce. Mais uma dica também. Fique de olho, ligada na programação da Clube, porque por aqui tem presente, tem cheiro, perfume gostoso pro papai também, tá certo? É a Clube, sempre com presentes bons pra você, o melhor ouvinte do mundo.

0: firme, hein? Clube 7:53.
1: Música certa.

0: na Clube, sempre as melhores músicas pra você. Air Supply, Goodbye, coisa boa. Já já tem presente pra você aqui na Clube.
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0: Pois é, tem sim. Sabe o que é? São dois ingressos para o evento do ano. 15 anos de Zé Neto e Cristiano. O maior show da nossa história, dia 17 de outubro, na Arena Mané Garrincha. E quem se deu muito bem com o presente, sabe quem foi? Sandra Mara Machado, de Santa Maria. Número de telefone 7678. Sandra, bacana, garantiu o seu, ainda pode levar uma pessoa muito especial. Olha, desde já um bom domingo para todos os papais. Já já tem a Flavinha por aqui com mais presentes para você. E é claro, aquela programação especialmente elaborada para você no Dia dos Papais, coisa boa.
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presente do papai pro filhinho. Então vamos lá participar conosco. 0800-342-1055. Aproveita e conta aqui pra sua clube se você vai fazer alguma programação especial ou o que que vai ter hoje desse domingão do Dia dos Pais. Você vai levar o papai pra almoçar fora? Vai fazer o almoço? Conta aqui pra sua clube.

0: o dia com a família num pesqueiro. Ai, que maravilha! Bom dia pra você, obrigada pelo carinho. Você, meu amigo Humberto Gomes de Planaltina, quer que você vai aprontar hoje, tudo bem?
1: Flavinha, hoje eu tô no rala.
0: Certo.
1: Até às 14 horas, mas... Meus filhos vão estar todos já reunidos, fazendo churrasco, me esperando.
0: Boa!
1: Já, dois já é pai, então vai ser um encontro de três gerações, então vai ser uma maravilha.
0: Ai, coisa linda.
1: É isso aí, desejo a todos um ótimo domingão, principalmente pros pais, porque aqui é clube, tá na clube, tá bom demais.
0: Valeu, Humberto, feliz dia dos pais pra você, pros seus filhos, avô é pai duas vezes, né? Coisa mais linda, mãozinha no céu pra agradecer.

Roberto Cristiano não namora. E eu te conto que se você acessar agora o site clube.fm, você vai ver uma notícia que uma multidão de mais de 3 mil fãs do Cristiano Ronaldo foram para uma igreja na Ilha da Madeira, na Catedral do Funchal, acreditando piamente que o Cristiano Ronaldo se casaria com a Georgina Rodrigues no local. O que que acontece? 3 mil pessoas. Todo mundo aí, muita gente aí vestido com a camisa número 7, celular na mão, aguardando a chegada da noiva. Desce um, abre um Rolls Royce, abre a porta, não é a Georgina. E o que que aconteceu, gente? Era uma outra moça que tava casando. O que que aconteceu? Alguém postou que o Cristiano Ronaldo ia casar na Ilha da Madeira ontem. E essa história todinha você confere no nosso site, clube.fm. Você vai se divertir muito. Cristiano Ronaldo, inclusive, respondeu a publicação aí do jornal da Ilha da Madeira com vários emojis de sorriso, né? Rir, né? WhatsApp.

0: logo na infância é muito bom estimular essa garotada a sair das telas e mostrar pra elas que a vida real é muito, não é fácil, mas é muito boa pra se viver. Bom dia, quem fala comigo?
1: Você que é o Luiz, motorista por aplicativo.
0: Oi.
1: O que eu vou aprontar hoje é rodar, né? Trabalhar. Você tem que pagar as continhas, né?
0: Tem que pagar.
1: Então, vamos que vamos. Escutando a melhor.
0: Obrigada.
1: Tá na clube? Tá na clube? Tá bom demais.
0: Obrigada, Luiz. Não sei se você é papai, mas te desejo um feliz Dia dos Pais. Beijo.
2: Coisas que a gente promete, mas não cumpre, né, gente?

0: 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Menos é mais, Natanzinho.
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0: Vamos pra Série A do Brasileirão. Ontem teve jogos? Claro que sim. O Grêmio meteu 2-1 no São Paulo.

passe. A gente quer saber também qual que é a sua programação para hoje. Não deixe de conferir também o nosso site clube.fm. Não deixa também de participar conosco no 0800-342-1055. É bom demais ter você por aqui. Olha quem tá chegando, Zé Neto.

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1: Passando para desejar um ótimo domingão a todos vocês.
0: Obrigada.
1: Em especial para todos os papais, para minha mamãe, que foi o meu papai todos esses anos da minha vida, para o meu marido, que é um ótimo pai para os nossos filhos.
0: Coisa linda.
1: E em especial, vou fazer para ele, né? Um almoço, um churrasco que ele tanto gosta e curtir o dia dele, né?
0: Que lindo.
1: Um beijo a todos vocês, aqui é clube, tá? Clube tá bom demais.
0: Obrigada, Carol. Beijo para você, para sua mamãe, que foi o seu papai, para o seu esposo, que é um ótimo

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1: Matheus e Cauã.
0: Admita.
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0: Tá bom demais.

0: coisa boa chegando por aqui. Tem sequência, tem cineclube, tem bobeou, dançou. Você não vai ficar de fora, né?
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1: E aí? A música que a gente vai tocar agora foi lançada em novembro de 2013, produzida pelo Pharrell Williams, foi tema da trilha sonora de animação Meu Malvado Favorito 2, foi um dos maiores fenômenos do pop, concorreu ao Oscar de Melhor Canção Original em 2014 e ela toca no momento que o Gru sai caminhando, radiante, dançando pelas ruas, completamente apaixonado, depois de ter recebido aí um beijinho no rosto da Lucy Ward. Você sabe que canção é essa? 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Tem 2 presentes pra você escolher. 0800-342-1055.

a gente toca uma hora direto, sem intervalos comerciais, muita música boa. Afinal, tá rolando a sequência mais amada desse Brasil e vai te dar de presente R$5.000. Ah, Clube, eu tenho sequência atrasada. Aproveita e manda. O nosso sistema 24 horas por dia cadastra você. Pode mandar a hora que você quiser, porque é você quem manda. A gente também tá com o Bobeô Dançou. A nossa senha é a rádio

0: senha. E a minha querida Patrícia de Lusiânia, me conta aí, e o futebol, e o papai?
1: E meu pai não é muito fã de futebol, não.
0: Tá.
1: Ele é atlético, mas não é aquela pessoa fanática, não. E hoje, meu domingão vai ser em casa, com a família, fazendo aquele churrasquinho e curtindo a clube.
0: Ô, delícia!
1: Aqui é clube, tá na clube, tá bom demais.
0: Beijo!

0: Bom demais. Anotou o que Guilherme vazou na Braquiara? WhatsApp Clube. Você compartilhando como é que vai ser o seu domingão hoje em família ao lado do papai e também falando pra gente como é que é a relação do seu pai com o time de futebol dele preferido. O Washington, motorista por aplicativo, ele de Valparaíso, ligadaço na Clube sempre, vai compartilhar a informação com a gente.
1: Então, meu pai era torcedor fanático do Vasco. Meu pai era aquele vascaíno doente.
0: Olha!
1: Né? Eu tenho muita saudade dele. E é feliz Dia dos Pais para todos os papais aí. Lindo. Eu estou em casa agora, vim na melhor rádio do Brasil, Clube FM. Eu coloco uns sorteios aí. Já tá na Clube, tá bom demais.
0: Boa sorte, Washington. Feliz Dia dos Pais para você e todos os pais do Brasil. Quando...

0: Minuto. Quem tá falando?
1: Aqui é o Daniel de Campanha, no sul das Minas Gerais.
0: Bom dia.
1: Hoje eu tô passando pra desejar um feliz Dia dos Pais pra todos os pais.
0: Certo.
1: Tamo indo na luta, né? Tamo indo aí trabalhar, né? Vamos passar o domingo com as minhas duas filhas, com a Lana e com a Alícia. E quero desejar um feliz Dia dos Pais pra todos os pais. Tá na clube? Tá bom demais.
0: Valeu, garoto.

0: YouTube, a rádio oficial da música boa. Cristiano Araújo é a última da sequência. O que é que você vai fazer agora? Simplesmente, você vai mandar tudo aqui pra sua clube. Agora, a gente vai pra aquela hora boa.
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0: E a gente tá ligando pro 20. E aí?
2: Ah, oficial da música boa.
0: Olha, acertou, mas cortou, hein? Bom dia.
2: Bom dia.
0: Ai, gente, procura um lugar melhor pra gente poder conversar. Como é teu nome?
2: É Jefferson.
0: Jefferson, repete a senha com tranquilidade agora.
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0: Esse presentão, são duas opções. Você já sabe, Jefferson, o que é que você quer?
2: Ah, eu vou querer um fogão, fazer umas comidinhas boas.
0: Olha que eu vou te cobrar uma foto bonita no WhatsApp. Você mora onde, Jefferson?
2: Eu moro na Ceilândia.
0: Parabéns, então já é papai?
2: Não, ainda não.
0: Ah, e quando você for papai, então feliz dia dos pais. Vamos homenagear os pais do Brasil. E eu quero, Jefferson, você dizendo bem lindo, bem alto. Aqui é clube, tá na clube?
2: Tá bom demais!
0: Valeu!
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1: Aô, muito bom dia pra vocês. Estou chegando com muita alegria, com muito alto astral, com muita energia positiva. A partir de agora, o nosso Clube do Mate até o meio-dia. O melhor da música gaúcha e nativista pra você. 10 e 1, muito bom dia e um ótimo dia, um ótimo domingão pra você, né? E um feliz dia dos pais. Coisa boa, né? Principalmente pro meu pai ali em Xaxim. Tá ouvindo com certeza, um feliz dia pra você. E a todos os papais que ouvem a 104.5 Clube FM Chapecó. É 11 graus a temperatura na capital do oeste de Santa Catarina. Uma ótima manhã para você aqui de Chapecó, para você dos bairros da cidade, para você das comunidades do nosso interior. É para você também dos municípios vizinhos, né? Alô, pessoal de Xaxim, alô, pessoal de Cordilheira Alta, alô, Coronel Freitas Quilombo. Aqui do outro lado temos quem? Temos Seara, tem Arvoredo, tem Chavantina. É um muito bom dia para você, né? Todo mundo ligado na 104.5 através das ondas, né? Da 104.5, Rádio Clube FM Chapecó. E também pelos streamings, pelos aplicativos, pelo site da Clube, também pela Alexa. Ó, pra você que tá ouvindo a gente aí, seguinte, hein? Hoje é dia dos pais e claro que tem prêmios para os papais, né? Com certeza tem. 3361-3150, o nosso WhatsApp está liberado, você pode fazer a sua participação. E é o seguinte aí, pra você que participar aqui comigo, você vai estar concorrendo. Ó, serão dois contemplados, hein? Teremos dois kits aqui da Clube FM juntamente com o nosso parceiro Buena Arte, tá? Então tem cuia, tem erva mate, tem vira mate, tem chazinho, gente, é um kit completo pra você, tá? Pra participar é o seguinte, você tem que mandar pra cá aqui no 3361-3150 sua participação, fala aí, manda um áudio pra gente aí, pode ser? Pode ser uma participação de áudio? Pode ser, manda aí, desejando um feliz dia dos pais para o seu pai. Se você não tem o seu pai aqui, não tem problema, tá? Se você for pai, você também pode participar do programa, tá bom? E concorrer aos brindes. Manda uma foto com o seu pai, manda uma foto do seu chimarrão, fica bem à vontade, é a lavante aqui, tá? Fica tranquilo, tá bom? E aí você participa aqui comigo e você vai estar concorrendo, então, no final deste programa, tá? Ali próximo ao meio-dia, a gente vai fazer o sorteio e você vai estar concorrendo, então, a um kit da Buena Arte, juntamente aqui com a Clube FM. Serão duas pessoas contempladas. E claro, fica bem à vontade também para fazer o seu pedido musical. Eu tenho a imensa satisfação em atender o seu pedido. Muito mais satisfação, né? Em atender o seu pedido. Eu sou o Drayton Gaboardi, com você até o meio-dia, o nosso Clube do Mate, para iniciar toda esta chegando, eles. 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
1: Opa! 10h15, muito bom dia pra você. 10h16 agora, né? 10h16, uma ótima manhã de domingão pra você. Domingão, 9 de agosto de 2026, Dia dos Pais, né? Coisa boa nesse momento aqui, ó, vamos ver. 12 graus, aumentou, né? Aumentou para 12 graus agora a temperatura em Chapecó, capital do oeste de Santa Catarina. Mas a previsão é de muita chuva para a semana, né? Coisa boa. Ó, 3361-3150, o nosso WhatsApp para você participar comigo, para você concorrer aos prêmios, claro. Para você participar aqui, ó, manda uma mensagem de áudio, manda uma mensagem de texto. Se você mandar um áudio, top, tá? Pode mandar também, fica à vontade. Quer mandar uma foto com o seu pai? Quer mandar uma foto do seu chimarrão? Gente, você fica bem à vontade aqui, você tá... Você sinta bem à vontade a participar comigo aqui, tá? E aí, claro, você pode falar o nome do seu pai aí também. Se seu pai não tá mais aqui com a gente, também não tem problema, tá? Se você for pai, você vai estar concorrendo também. Ah, quero mandar um abraço pro meu esposo. Fica à vontade, tá? Fica à vontade também, pai. Manda pra cá, então. Que aí, até o meio-dia, você participa e você concorre, então. Ah, serão duas pessoas contempladas, tá? Temos aí o kit da Clube FM juntamente com a Buena Arte. Tem cuia, tem erva mate, tem chazinho, tem... Gente, é um kit completaço, tá? Pra você ouvir a Clube FM no decorrer da semana, mateando. E, claro, especialmente no nosso Clube do Mate todo domingo, né? Aí você não pode faltar, rapaz. Se você ratear comigo, né? Vai ganhar o kit, aí depois você vai... Não vai ouvir o Clube do Mate, aí nós vamos conversar de pertinho, tá bom? Vamos rodar o áudio aqui do nosso ouvinte aqui, ó. Bom dia!
2: Bom dia, ouvintes da Rádio Clube. Cleimar,
1: opa!
2: Passando para desejar um ótimo e um feliz Dia dos Pais a todos os pais de Chapecó, especialmente ao meu pai, Amir Zandonai. Um abraço e um ótimo domingo a todos.
1: Valeu, Cleimar! Obrigado pela companhia, pela sintonia, também ao seu pai, né? Valeu, obrigado pela companhia. Tem mais um áudio aqui, bom dia.
3: Bom dia, tudo bem? Aqui é a Ana do EFAP.
1: Oi, Ana, bom dia.
3: Queria parabenizar o meu pai pelo Dia dos Pais e o meu esposo.
1: Opa!
3: O nome do meu pai é Valdivino Xavier e o nome do meu esposo é Douglas Weber. Eu queria participar do sorteio.
1: Tá participando.
3: E queria desejar um feliz Dia dos Pais para todos os pais desse mundão. E dizer que a programação de vocês é top.
1: Valeu.
3: Agradeço se for atendida. Pode tocar o fundo da grota.
1: Tocão, com certeza, tá? Na próxima. Obrigado pela companhia, Ana. Valeu, obrigado pela companhia. Feliz Dia dos Pais ao seu papai, também ao seu esposo, né? Obrigado pela companhia. Quem mais aqui com a gente? Que é um bom dia, um feliz Dia dos Pais a todos os pais que estão ouvindo, especialmente ao meu pai, o Rock. Quem mandou pra gente aqui foi a Alice. Bom dia, Alice. Obrigado pela companhia, pela sintonia. Quem mais aqui com a gente? Vamos ver que tem mais um áudio. Oi!
4: Bom dia, Clube FM. Tudo bem?
1: Tudo bem.
4: Tô passando para desejar um feliz Dia dos Pais para todos os pais. Que São José a proteja e abençoe todos os pais.
1: Amém.
4: Principalmente o meu marido, o Luiz, e o meu pai, Aldo. Um abração. Quem tá na clube, tá bom demais.
1: Opa!
4: Meu nome é Heloísa.
1: Oi, Heloísa. Valeu, obrigado pela companhia, pela sintonia. Tá na clube, tá bom demais, com certeza, né? Obrigado pela companhia, um ótimo domingão pra você. Um abraço também, tá? Um bom trabalho, obrigado pela companhia. Quem mais aqui? Ó, mais um aqui, ó. Bom dia, bom dia. Um feliz Dia dos Pais para o meu esposo, super paizão, o Adilson. Quem mandou pra gente aqui foi a Pati. Bom dia, Pati. Obrigado pela companhia, pela sintonia. Mais uma e a gente vai de música, hein? Mais uma e a gente vai de música. Quem mandou pra gente aqui, ó, uma fatia do chimarrão. Coisa linda, hein? Valeu, o Valdir Ferreira. Ô, Valdir, mandou pra gente aqui, ó. Estamos tomando chimarrão. Valeu, um feliz Dia dos Pais a todos, né? Um grande abraço. E pra você que não participou ainda, 3361-3150.

Tá lembrando que o nosso código de área aqui, o DDD, é 49, tá? Pra você que tá fora do nosso código de área, você pode participar também, tá bom? 49-3361-3150. Manda pra cá sua mensagem de áudio, sua mensagem de texto. Fala pra gente, conta pra gente o nome do seu pai, do seu esposo, se for pai, enfim, fica bem à vontade, tá? E aí você concorre, então, ao kit da Buena Arte. Então, a pedido... Alô, Ana Cláudia, tá chegando. Tá na clube, tá bom demais.

0: certo aí, mais uma sequência que você curtiu. 10h31, muito bom dia pra você. Essa é a Clube FM 104.5 Chapecó, Santa Catarina, pra você que tá acompanhando através, claro, das ondas, né, da 104.5. Pra você também que acompanha através das plataformas digitais, pelos streamings, pelos aplicativos, pelo site, também pela Alexa. Clube FM Chapecó, a rádio oficial da música boa. Vamos lá pro nosso WhatsApp, até porque tá tendo sorteio, né? Tá tendo sorteio pra você que ligou o radinho agora. Muito prazer, eu sou o Drayton. E até meio-dia te faço companhia com o nosso Clube do Mate, tá? E ó, feliz dia dos pais pra você, para o seu papai, para o seu esposo. Tá? E você pode participar aqui, ó, 49-3361-3150, o nosso WhatsApp pra você mandar sua mensagem de texto, sua mensagem de áudio e fazer companhia, faça seu pedido musical, é claro, né? Conta pra gente aí qual que é o nome do seu pai. Deseja aí, claro, um feliz dia dos pais também a todos os pais. E aí, próximo ao meio-dia, a gente vai fazer o sorteio, então, né? Serão duas pessoas contempladas. Teremos aí um kit da Clube FM juntamente com o nosso parceiro da Buena Arte, onde tem aí uma cuia personalizada, tem erva mate, tem o vira mate, tem o chá. 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Até porque, ó, temos 1 hora e 15 ainda pra você participar, né? Vamos fazer o sorteio 15 pra meio-dia, pode ser? Então 1 hora e 15 pra você participar e quando você vê é assim, ó, passa rápido, rapaz. Então manda pra cá, não perca tempo. Ó, vamos mandar aqui, ó, mandou uma foto aqui do, juntamente aqui também. Deixa eu ver como é que é o nomezinho aqui. Oi pra Sabrina Mierro Boca, isso. Bom dia, quero desejar um feliz dia dos pais para todos os pais. Em especial ao meu pai que está aqui comigo, meu marido, meu sogro, meu cunhado, ei, todo mundo, né? Todo mundo junto. Vamos comemorar esse dia lindo todos juntos. Que maravilha, hein? Que maravilha, Sabrina. Um ótimo abraço para todos, então, que estão reunidos aí. Isso que é importante, né? Reunir a família, ficar perto da mesa e aproveitar os bons momentos, com certeza, né? Uma ótima manhã para você e para toda a sua família. Quem mais aqui, ó? Bom dia, feliz dia dos pais para todos os pais que estão escutando. Infelizmente eu não tenho mais o meu, mas hoje eu sou pai e sei quão gratificante é. Com certeza, né? Quem tá com a gente aqui, ó, Luciano Magalhães. Ô, Luciano, tá na clube, tá bom demais, né? Obrigado pela companhia, mandou uma foto do chimarrão aí, coisa boa, né? Eu vou ter que voltar com aquela enquete que eu voltei no primeiro Clube do Mate, se é chimarrão ou se é mate, né? Porque tem muita gente que chama de mate e eu chamo de chimarrão. No próximo domingo eu vou fazer essa enquete aí, tá bom? E aí você vai participar aqui comigo e aí eu vou bolar um prêmio pra você também. Fica tranquilo. Quem mais? Oi, bom dia aqui, ó, Marina de Erechim, Rio Grande do Sul. Bom dia. Feliz dia dos pais para todos os papais, especialmente para o meu marido e pai dos nossos filhos, o Augusto. É o pai aí do Eduardo e também do Ricardo, né? Que maravilha, Marina. Obrigado pela companhia, pela sintonia. Tá participando sim do sorteio. Se ganhar, vai ter que vir em Chapecó, né? Então, te atente. Um grande abraço pra você e pra toda a sua família também. Quem mais com a gente? Tem mais um áudio aqui. Fala do William, meu amigo. Bom dia pra você.
1: Coza, bom dia, Coza.
0: Bom dia, Coza.
1: Eu sei que você não é pai de verdade, mas é um pai emprestado, né? Então, feliz dia dos pais pra você também.
0: Obrigado, igualmente.
1: Galcinho de apartamento.
0: Tu vai ver.
1: Galcinho embalado a vácuo. Um abraço. Deus abençoe. E o programa, ó, tá 10.
0: Grande, Duílio. Eu não sou pai de verdade, ele sou pai emprestado. Tá certo, né? Tem a minha enteada, com certeza. Sou pai emprestado, né? Mas amo de muito coração e considero como se fosse minha, com certeza também, né? Grande abraço pra você. Quem mais com a gente aqui, ó? Meu grande parceiro e amigo do coração aqui, Beto Bendito. Fala, Beto! Satisfação, hein? Feliz dia dos pais pra você também. Obrigado pela companhia, pela sintonia. Já deve ter ido lá pra arena já, né? Tem que trabalhar, é domingão, rapaz. Que é isso, hein? Quem mais aqui com a gente aqui, ó? Bom dia, sou o Paulo de Chapecó. E aqui, em Itá, é isso? Em Itá, Santa Catarina, no sítio do meu colega Carlos Canzi, preparando churrasco para o Dia dos Pais. Eu não tenho mais pai, mas hoje eu sou pai de um menino de 7 anos. Tá no sorteio, sim, com certeza. Fala, Paulo. Obrigado pela companhia, pela sintonia. Uma ótima manhã pra vocês, a todo mundo aí de Itá, o pessoal reunido também, fazendo aquele churrasco. Coisa boa, hein? Obrigado pela companhia, pela sintonia. 10h35, bom dia pra você, 3361-3150, o nosso WhatsApp, manda pra cá sua mensagem de texto, sua mensagem de áudio, me faça companhia, e aí você concorre então aos prêmios aqui da Clube, né? Serão duas pessoas contempladas, um kit aí da Clube FM juntamente com a Buena Arte. 12 graus a temperatura em Chapecó, e pra dar sequência tá chegando os Bertucci.

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1: É isso aí, gente boa. Vamos lá, 10 horas e 46 minutos. Ótima manhã pra você de domingão, 9 de agosto de 2026. Dia esse também que é dia dos pais, né? E tem muitas mensagens chegando aqui, a nossa hora vai passando. Lembrando, né, que o nosso sorteio a gente vai fazer aí próximo das 11h45, tá? Então você tem aí 59 minutos para participar ainda, tá? Então não perca tempo, 3361-3150. No nosso WhatsApp você manda sua participação de texto, sua participação de áudio. E vem com a gente, tá? Vem com a gente até o meio-dia com o nosso Clube do Mate. Vamos ver quem mais tá participando com a gente aqui. Ó, Cristiane de Xaxim. Bom dia, Cristiane. Feliz dia dos pais para o meu esposo David, meu pai Francisco e também meu irmão Danimar e o sogro Moacir. Tá participando com a gente também. Obrigado pela companhia, pela sintonia. Um forte abraço pra você. Quem mais com a gente aqui? Ó, o Paulo mandou a foto da churrasqueira, né? Coisa boa, hein? Ô, maravilha, rapaz. Que é isso, cara? Coisa boa, hein? Quem mais? Bom dia! Ó, a Lorena, isso? Bom dia, eu queria desejar um feliz dia dos pais para o meu pai e também a todos os pais. Tá participando também do sorteio, Lorena. Obrigado pela companhia, pela sintonia. Quem mais com a gente aqui? Ó, o Vanderlei Lemes, do bairro EFAP. Tá participando também, tá? Concorrendo também, tá? Obrigado pela companhia, pela sintonia. Quem mais, quem mais? Fala, garoto! Ó, o Maicon! Bom dia, Drayton! Muito feliz com o seu programa, top! Valeu, brigadão, tá? Obrigado pela companhia, cara. Passar para desejar um feliz dia dos pais para todos os papais. Tá participando também, né? O Maicon do bairro Presidente Médici. Valeu, Maicon! Aquele abraço para você, tá? Um ótimo domingão para ti, para toda a sua família. Um forte abraço. Não vamos enrolar mais, né? Vamos de música? Vamos de música, né? Que senão daqui a pouco os homens ficam bravos.
2: Se não for pedir demais, podia rodar umas duas músicas aí pros ouvintes, né?
1: Umas duas eu vou rodar então, tá bom?
2: Esse programa parece comício, é só prosa e prosa.
1: Vamos de música então, tá chegando os Garotos de Ouro. Já eu volto, né, pra gente finalizar junto à nossa primeira hora do nosso Clube do Mate. 3361-3150, manda pra cá sua mensagem de texto, sua mensagem de áudio. Para participar do nosso sorteio aí, serão duas pessoas contempladas com o kit da Clube FM, juntamente com a Buena Arte para esse Dia dos Pais. Tá na Clube? Tá bom demais.

aí, 10h51, bom dia pra você. É, pra gente colocando um ponto final na nossa primeira hora do nosso Clube do Mate, que vai até o meio-dia, né? Todo domingo das 10 ao meio-dia, comigo que Drayton te fazendo companhia. E eu vou aproveitar pra mandar mais abraço aqui pro pessoal que tá mandando mensagem no WhatsApp, são muitas mensagens chegando, tá? E eu vou abraçando todo mundo aqui. Bom, deixa eu mandar aqui um grande abraço. Quem tá com a gente aqui, deixa eu ver o nomezinho aqui, é o Dalton. Ô, Dalton! Obrigado pela companhia, pela sintonia, um forte abraço pra você, um bom domingão, quem mais? Bom dia, é a Helenice Lise. Quero participar do sorteio e desejar um feliz dia dos pais ao meu pai, o seu Ireno, e ao meu esposo Valdir. E claro, a todos os papais aí, todos os pais que estão ouvindo a Clube. Valeu, obrigado pela companhia, tá na Clube, tá bom demais. Obrigado, Helenice. Helenice Lise, obrigado pela companhia, pela sintonia. Um forte abraço pra você, um bom domingão. E pra você que ainda não participou, não perca tempo, tá? 3361-3150. Manda aí até as 11h45, tá? Até as 11h45 pra gente fechar o nosso Clube do Mate, fazendo um sorteio pra você bem bacana, tá? Serão duas pessoas contempladas, então você manda aqui no 3361-3150. Quer mandar uma mensagem de áudio? Fica à vontade, tá? Quer mandar uma foto? Gente, aqui é totalmente livre pra você mandar sua participação, tá? Então vem comigo, ó. Pra fechar nossa primeira hora, tá chegando os Monarcas. Mas fique aí, tá? Já eu tô voltando a partir das 11 horas com a nossa Hora 2 do nosso Clube do Mate. Já, tá bom? Enquanto isso, 3361-3150, corre, não perca tempo! 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
8: Se não for pedir demais, podia rodar umas duas músicas aí pros ouvintes, né?
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8: O programa pra aumentar a audiência, de repente, se rodasse música, capaz que aumentaria a audiência do programa, né? Tivesse mais música. Claro, né? Os ouvintes ficam esperando aquela agonia, aquela ânsia e música nada. Eu sou livre. Como é que pode?
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8: Roda umas músicas aí, o apresentador, roda umas músicas, que é para os ouvintes ficar faceiro, estão esperando faz horas.
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8: Eu queria avisar os ouvintes. E aguarda uns minutinhos aí que já sai música, porque o programa, a música é meio escassinha, mas tem, velho.
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17: Opa! Estamos de volta, né? Estamos de volta com o nosso Clube do Mate. Agora 11 horas e 4 minutos. Muito bom dia pra você. Tá acompanhando a gente, claro, na Clube FM 104.5 através das ondas, né? Do seu radinho. Pra você que acompanha também através das plataformas digitais, pelos aplicativos, pelo site também, pela Alexa. Uma ótima manhã de domingão pra você, um ótimo dia de domingo pra você, né? Feliz Dia dos Pais a todos os papais, pra você que ligou o rádio agora, pra você de Chapecó, pra você das comunidades do nosso interior, pra você dos municípios vizinhos, né? Pra você dos estados vizinhos, né? Alô pra você do Paraná, alô pra você do Rio Grande do Sul. Todo mundo ligado na 104.5, né? Acompanhando a melhor rádio, a rádio oficial da música boa sempre. E por aqui, tá tendo sorteio, né? Tá tendo sorteio pra você que tá acompanhando a gente. É 3361-3150 o nosso WhatsApp. Você manda pra cá a sua mensagem de texto. A sua mensagem de áudio também tá valendo. Manda pra cá, fala aí, ó. Feliz Dia dos Pais, quero agradecer ao meu pai. Enfim, ah, não tenho mais meu pai presente, mas eu sou pai. Ah, eu quero desejar aí um Feliz Dia dos Pais para o meu esposo. Enfim, gente, fica bem à vontade, tá? Mensagem de áudio tá valendo, mensagem de texto tá valendo. Aquela fotinha legal tá valendo também, tá? Faça assim como fez o nosso amigo aqui, ó. Bom dia!
21: Bom dia. Aqui é o Adriano, da Queda do Palmital.
17: Deixa fala, Adriano.
21: Queria participar do sorteio aí.
17: Uhum.
21: Né? E dizer um feliz Dia dos Pais para todos eles que estão estiver escutando. Para você, principalmente.
17: Valeu!
21: E fique todo mundo com Deus e um bom churrasco.
17: Amém. Opa, e um bom churrasco, né? É um bom churrasco. Até agora aqui, ô, Adriano, o negócio é o seguinte, né? É, não vi nenhuma fumacinha aqui nos arredores da rádio, não recebi nenhum convite ainda. Então vamos aguardar um bom churrasco para todos que estão aí, né? Preparando já, claro, o seu almoço. Coisa boa, né? Quem mais com a gente aqui? Ó, bom dia, Eliane do bairro Passo dos Fortes. Estou aqui no meu pai, no Rio Grande do Sul. Olha que maravilha, hein? Quero desejar a todos um feliz Dia dos Pais e principalmente ao pai. Cadê? Aí, opa, é o Firmino, valeu, obrigado pela companhia, pela sintonia. Aí lá no Rio Grande do Sul, né? Quer contar pra gente qual é o município? Fica à vontade, tá? Fica à vontade, tá? É a Eliane, tá participando com a gente, tá bom? Obrigado pela companhia, pela sintonia. Seguinte, vamos de música? Vamos de música, né? Enquanto isso, você participa 3361-3150. E até que as mensagens vão chegando, eles vão cantando também. Tá chegando o Grupo Candeiro. É a Laderval Grande, né, Elaine? Obrigado pela companhia, pela sintonia. Um forte abraço. Tá na clube? Tá bom demais.

0: É a cada gole dessa água verde, né?
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0: E o Clube do Mate é isso. Se você não tiver o teu chimarrão por perto, tem que ter, né? Tem que ter com certeza aquele mate amargo, teu chimarrão por pertinho. E no domingo agora, ó. Rapaz, agora começa a chover em Chapecó, né? Que é isso, que tempo, hein, rapaz?
2: E chuva, mas tem chovido nesses últimos dias, né, Caboclo, velho? Tem chovido. Ó, meu Deus do céu, os sapos já estão tudo ilhados, né?
0: Mais ou menos assim já, né? É chuva de avaloque em Chapecó também, que maravilha, hein? Já dizia, filósofo, né? Ê, minhas roupas no varal, beleza. 11-18-33-61-31-50 o nosso WhatsApp aqui no Clube do Mate pra você, pra concorrer com certeza, né, ao kit da Clube FM juntamente com a Buena Arte Chapecó. Vamos dando um alô aqui, oi, bom dia, quero desejar um feliz dia dos pais, em especial para o meu, o Carlos, te amo, me coloca no sorteio, tá na Clube, tá bom demais, valeu. É a mensagem aqui da Ana Cristina. Valeu, Ana. Obrigado pela companhia, pela sintonia. Um forte abraço pra você. Um ótimo domingão. Feliz Dia dos Pais. Quem mais aqui com a gente aqui? Ó, pessoal lá de Erval Grande, né? A Elaine mandou a foto aqui juntamente com o seu pai, na churrasqueira. Ei, coisa boa, hein? É bom mostrar na casa do pai, né? Eu tô pensando ainda agora se eu vou lá pra Xaxim, né? Se eu vou agora, meio-dia, se eu vou depois pra janta, mas a gente tem que visitar os pais da gente com certeza, né? Quem mais com a gente aqui? Ó, bom dia, feliz dia dos pais para todos os papais. Quero participar do sorteio, tá participando, hein? É a Gilcilene. Quero desejar um feliz dia dos pais para o meu esposo, um homem dedicado, sempre presente, brincalhão, amoroso. Um feliz dia dos pais para o meu amor eterno. Olha aí que beleza, hein? Que beleza, hein, Gilcilene? Tá aí também a mensagem aí da Gilcilene para o seu esposo, né? Não tem um nome aqui, né? Mas não tem problema, tá bom? É você mesmo, tá? Você que tá ouvindo, é você mesmo, tá bom? Tá na Clube, tá bom demais. Valeu, Gilcilene. Obrigado pela companhia, pela sintonia. Quem mais? Oi, bom dia, um feliz dia dos pais para o meu pai Rosalino e para o meu esposo William. Me chamo Rose de Guatambu. Oi, Rose. Um bom dia também para o William, para o seu Rosalino. É o participante com certeza, né? Aliás, em Guatambu. Obrigado pela companhia, pela sintonia. Um forte abraço.

0: abraço pra você. Olha aí que maravilha, hein? Maravilha. Quem mais? Tem mais mensagem chegando aqui. Quando tava chegando a mensagem, que eu tava olhando a foto aqui, né? O Rose. Lindo, hein? Família reunida aí na foto, né? Ela, o seu esposo, os dois filhos. Que maravilha, hein? Que linda foto. Parabéns pela família, tá? Quem mais com a gente aqui? Agora sim, bom dia, feliz dia dos pais. É a Júlia, do bairro Santa Paulina, aqui de Chapecó. Valeu, Júlia. Obrigado pela companhia, pela sintonia. Um forte abraço pra você e pra toda a sua família, hein? Ó, pra você que não participou ainda, não perca tempo, hein? Já são 11h21 da manhã, lembrando que a gente vai fazer o sorteio aí. Que a gente vai fazer o sorteio a 15 para meio-dia, tá?
1: O touro sentado, melhor dizendo.
0: Quê?
1: Teu salário tá em dia?
0: Mais ou menos.
1: Então você mexe e roda umas músicas aí pra nós, ô Tongo.
0: Calma, homem. Tá nervoso? É dia dos pais. Hoje é domingão. A gente tem que falar com o nosso público aqui que tá mandando mensagem, nos nossos ouvintes aqui, rapaz. Ó, feliz dia dos pais, em especial ao meu filho, que é um grande pai. Se der, toca meu velho pai. Ah, boa. Lembrei. Essa música é maravilhosa, tá? Eu já vou procurar ela aqui. E já vou rodar ela pra ti, tá? É a Dalva do São Cristóvão. Obrigado pela companhia, pela sintonia. Um forte abraço pra você, tá? Mas agora tá chegando os Fagundes. 3361-3150.

somos do Sul e somos de Santa Catarina também, né? Chapecó, coisa boa, hein? Uma ótima manhã de domingão pra você, 11 horas e 32 minutos. 3361-3150, dá tempo ainda de você fazer a sua participação. Pra você que ligou o rádio agora, pra você que foi no evento ontem aqui no Cê Tá Doido, né? E acabou acordando um pouquinho tarde hoje. E ligou o rádio agora na Clube, então é o seguinte, hein? 3361-3150, você manda pra cá sua mensagem de texto, sua mensagem de áudio, dá tempo ainda, mais 12 minutos e mais alguns segundos. Aí você participa com a gente aqui, tá bom? Ó. E aí você vai concorrer aqui, então, serão duas pessoas contempladas ao kit da Buena Arte, juntamente aqui com a Clube FM. Tem cuia, tem erva mate, tem vira mate, tem o chazinho. Gente, é um kit bacana pra você, tá? Mas só ganha quem participa, é o que eu sempre digo, só ganha quem participa. Manda pra cá. E aí você vai ser... Pode ser um dos nossos contemplados aqui, ó. Tem mensagem chegando? Oi, bom dia. Bom dia, feliz dia dos pais aos ouvintes, em especial ao meu, o senhor Valdir. Me coloca no sorteio, tá participando, hein? Valeu, um bom domingo pra ti também. Quem é aqui? Deixa eu ver o nomezinho aqui, ó. Tomás. Tomás Pierezan, grande Tomás. Você participa... É Tomás, né? Tomás, tem um acento no ar aí, rapaz. Tomás Pierezan. Você é Pierezan. Tá sempre participando com a gente aí. Valeu, Tomás. Obrigado pela companhia, pela sintonia. Boa sorte, tá? Nosso sorteador online depois vai fazer o sorteio com certeza, tá bom? 3361-3150. Dá tempo de você participar comigo aqui. E deixa eu ver quem pediu a música aqui, ó. A Dálvala do São Cristóvão, né? Pediu a música Meu Velho Pai. Eu acho que era essa com o Teixeirinha, né? Que tem uma que é... Que ela é sertaneja. Acho que é com... não é Tonico Tinoco, não, né? Não vou lembrar agora, é... Lourenço Lorival, não lembro, tá? Mas aqui a gente já roda a música Gaúcha, rodei pra ti essa, tá bom? E lembrei de uma próxima música também aqui com o Teixeirinha, que é uma música que eu acho linda, maravilhosa, tá? Ó, tem mais uma mensagem chegando aqui. Bom dia, tudo bem? Tudo bem, e você? Obrigado pela companhia, tá? Me coloca no sorteio, Feliz Dia dos Pais, tá participando. É a Fran Mantue... Peraí, devagar. É a Fran Manteufel, é isso? Manteufel? Ah, tá bom. Na sede de Trentim, valeu, Fran. Obrigado pela companhia, pela sintonia. Um forte abraço pra você, pra toda a sua família. Um bom domingão. E mais uma vez, um feliz dia dos pais a todos os papais. Ó, eu tava falando que eu lembrei dessa música aqui, ó, que eu acho ela linda, maravilhosa também. Que é do Teixeirinha, né?

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1: É, tá aí mais uma sequência bacana que você curtiu com esse clássico também, que é Castração a Piau, né? Música linda também, rapaz. Ele relembra todas as raízes, nossa, aqui do sul do país, né? Maravilhosa, gente. Ó, 11 horas e 47 minutos, estourou nosso tempo, tá? Vou realizar o sorteio aqui pra você, antes eu vou registrar as últimas participações. Gente, deixa eu... vocês são os melhores ouvintes, gente. É sensacional, tá? A Eliane mandou aqui, ó, a foto lá, o pessoal lá em Erval Velho, no Rio Grande, né? Erval Grande, no Rio Grande. E mandou a foto aqui, que é raiz, né? Espeto de pau, cara. Que é esse, aquele espeto de madeira feito do mato. Aí o churrasco tem outro sabor, né? E que maravilha, hein? Coisa... isso aí é maravilhoso, cara. Isso é coisa boa. As essências do interior é maravilhoso. Tem mais uma participação aqui, ô... Fala, Adriano, o que deu aí?
2: Aí a minha carne tá quase pronta.
1: Quase pronta aí.
2: Vamos lá, Tigra.
1: Vamos lá, se tu me mandar a localização. Vamos lá, com certeza, né, Adriano? manda a localização que nós vamos tudo aí, fica tranquilo. Ó, gente, 11 horas e 48 minutos, quero agradecer a todas as participações que tivemos nesta manhã, né? São 2 horas de programa que passa assim, ó, é rápido, gente, é rápido, então... Encerradas as participações, eu já coloquei os nomes aqui no nosso sorteador online e a gente vai realizar agora o nosso sorteio, então, para saber quem serão as 2 pessoas contempladas aí do nosso kit da clube juntamente com a Buenarte, tá? Vamos lá. Opa, ó, saiu a primeira participação aqui, final do telefone 6701. Ele mandou a mensagem aqui, era 10h18. Bom dia, meu amigo, estamos tomando chimarrão, feliz dia dos pais, um grande abraço, mandou a foto aqui com o chimarrão, que beleza, hein? É o nome aqui, deixa eu pegar aqui o nome, é Valdir Ferreira, o Valdir Ferreira do bairro EFAP, foi o primeiro contemplado, valeu Valdir, primeiro contemplado, agora o segundo. A segunda pessoa contemplada aqui é o final do telefone 3161, deixa eu ver o nome aqui, mandou a participação, era 10h36, olha aí que bacana, hein? Cristiane Grando, é isso? Cristiane, ela mandou aqui, Cristiane Tchachim, feliz dia dos pais para o meu esposo David, meu pai Francisco, meu irmão Danimar e também para o meu sogro Moacir, olha aí, hein? Mandou feliz dia dos pais para todos e ganhou, tá? Foi a segunda pessoa contemplada também, então a Cristiane e também o Valdir foram os contemplados de hoje, mas não fique triste, tá? Para você que não ganhou hoje... Domingo que vem a gente está de volta, tá? A gente está de volta domingo que vem a partir das 10 horas da manhã com o nosso Clube do Mate. Ou mais sorteio com certeza, tá? Ó, gente, vou ficando por aqui, tá? Vou tirando meu time de campo. Quero agradecer a todos mais uma vez pela grande audiência, pelas mensagens, pelas participações, pelo carinho imenso que vocês têm com a gente também. Desejo a todos um feliz Dia dos Pais, especialmente ao meu pai Valcir Gabuard, de Chaxim. Com certeza a gente vai passar o dia junto hoje também, né? E para finalizar, eu quero deixar para você essa mensagem aqui, ó. Pai, hoje eu parei para pensar em tudo o que vivemos e a palavra que define o meu sentimento é gratidão. À medida que o tempo passa, compreendo que, com muito mais clareza os sacrifícios que você fez. As noites de sono que abriu mão e as preocupações que guardou em silêncio, apenas para garantir que nada faltasse para nossa família. Seu abraço foi sempre o meu ponto seguro, lugar onde o mundo barulhento silenciava. E eu sabia que estava protegido. Você me ensinou a dar os primeiros passos e, mais do que isso, ensinou-me a levantar depois de cada queda, mostrando que a verdadeira força não está nunca em cair, mas em persistir. Agradeço por seu exemplo de caráter, de honestidade e de trabalho duro. Suas atitudes moldam quem eu sou hoje e ver o seu sorriso é a minha maior recompensa. Que este Dia dos Pais retorne a você em forma de paz e alegria. Todo o amor que você espalhou, eu te amo, além das palavras. Um feliz Dia dos Pais a todos os nossos pais. Para finalizar, o nosso Clube do Mar está chegando, Oswaldir e Carlos Magrão. Pilares, desejo a todos um bom domingo, uma boa semana. A gente se encontra domingo que vem, se Deus quiser. E é claro que ele vai querer. Um grande abraço.

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0: Mais, mais da semana, te deixando muito mais feliz hoje do Paizão. 0800-342-1055. Fique à vontade.
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0: Tapete vermelho pras mais da semana. E agora vamos viajar. Como assim, Gabi, viajar? Porque, olha, no Brasil são mais de 50 afiliadas da Rede Clube, viu? Muito legal, né? Chegando até você ao vivaço por aqui. E vamos chamar o nosso amigo Lima Júnior, grande queridão lá de Itapeva, da nossa afiliada de Itapeva. Conta pra gente aí, Lima Júnior, qual a mais pedida da semana por aí?
2: Oi, Gabi! Que alegria poder destacar aqui, direto do estado de São Paulo, bom, a música mais pedida da Clube 93.5, com Matheus e Cauã e Lauana Prado. Admita!
0: Essa é boa!
2: Hora do almoço, sempre com mais alegria e música boa, é aqui com a gente. Obrigado pela audiência, você de todo o Brasil, porque tá na Clube, tá bom demais!
0: Aí chegando a mais pedida de Itapeva, alô Itapeva!

0: firme, hein?
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1: Agora que tal ganhar duas vagas pro encontro marcado Clube com Zé Neto e Cristiano? Como assim, Gabi? Encontro marcado vai ser um show exclusivo pra você, ouvinte Clube, aqui no nosso auditório, de pertinho. Você

0: combinado. Não deixe de participar respondendo. Hoje, Dia dos Pais, meu pai é... Então conta pra gente no 0800-342-1055. E aí, Magna?
1: Meu pai é minha saudade, minha eterna saudade, sempre será. Desejo um ótimo, feliz Dia dos Pais pra todos. E aqui é a Magda Vieira, aqui é Clube, tá na Clube, tá bom demais.
0: Um beijo pra você.
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0: a mais pedida por lá? Quem vai contar pra gente é o nosso colega Júlio. Conta pra gente, Júlio. Boa tarde.
1: Fala, Gabi. Boa tarde. Simbora pra mais uma super indicação do melhor ouvinte do mundo aqui, direto de Barretos,
0: adoro,
1: a capital nacional do rodeio. E olha, a nossa Clube FM é a rádio que é a número um no coração dos barretenses.
0: Boa.
1: E a mais pedida da última semana por aqui foi com a Simone Mendes, com Direitos Iguais. Toca essa, Gabi.
0: Agora.
1: Tá na Clube? Tá bom demais.
0: Alô, Barretão.

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1: Henrique e Juliano.

0: convidados, dois convites para o encontro marcado clube com Zé Neto e Cristiano. E hoje a gente quer saber que você complete a frase, tá bom? Meu pai é. Conta pra gente, Valdinei.
1: Meu pai é inspiração. Tá na clube, tá bom demais.
0: Um beijo.

0: meio-dia 51. 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
2: Atenção, hein? Você que tá aí cruzando o dedinho, torcendo pra ser você o nosso convidado com direito acompanhante. Chegando agora, ó, Rosana Ribeiro Santana, que mora

0: ainda, mas acaba rápido. 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
4: Muito bem, a partir de agora você vai anotar todas as músicas da nossa sequência, valendo 5 mil reais em compras.

sua lista, pode faltar nenhuma, hein? Sequência Clube. A sequência mais animada de todo o Brasil, te dando a oportunidade de você ganhar um presentaço, R$5.000 em Vale Compras. É mole? Só a sua clube faz isso por você. Mas hoje, dia dos pais, e aí todo mundo almoçando com o papai, eu fico feliz de estar aqui juntamente com a sua clube,

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Eliane, Belo Horizonte, Gilberto, Jefferson e a Madalena. Se você também está ouvindo a nossa programação, já manda aquele alô, já manda dizer que você está ligado no 0800-342-1055, porque é a clube que toca muito mais sucesso para você. Eu sou muito fã.

0: São 3 horários diários para você não perder essa oportunidade. Às 9 da manhã, 1 da tarde e também às 7 da noite. Se por um acaso, não aconselho não, você perder alguma música, ainda tem 7 da noite para você anotar. Combinado assim? Você manda pra gente no final da hora. Defina seu pai em uma palavra, Yara. Conta pra gente.
1: É alegria. Ele era uma pessoa muito divertida, alegre com a vida. Que
0: coisa
1: não tinha
0: boa.
1: Tempo ruim com ele.
0: Que bom.
1: Tá na clube, tá bom demais.
0: Beijo pra você.

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0: 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E tá saindo esse presente pra Tânia Regina Santana, que mora na Samambaia. Final do telefone 2258. Alô, Tânia, parabéns.
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0: Olha, vai começar essa brincadeira boa de você votar, viu? São dois sucessos pra você escolher, pode votar só em uma, pelo amor de Deus. Isso aí vai te garantir aquele presentão, kit super frango e boa. Se você votar junto com a maioria do público, não tem sorteio, você vai levar na maior moleza, minha gente. É isso que a sua Clube quer, presentear o melhor ouvinte do mundo. Através do 0800-342-1055, você vai dar o seu voto. E daqui a pouquinho você participa ao vivo com a gente também. Já capricha e vai lembrando de todo mundo, você manda beijo. Então agora, vamos conhecer as opções de hoje.
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0: Música de

0: 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Ou mande o seu WhatsApp e diga.
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3: Eu não tenho culpa, hein? Eu não tenho culpa. Dois sucessos e olha, difícil escolher o melhor. Mas você tá com essa responsabilidade. Eu não gostaria de estar na pele de nenhum de vocês. Porque eu gosto das duas. Porque a Clube quer saber qual é a sua.
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1: E diga qual.

0: Tá na Clube, tá bom demais, Zeneto e Cristiano. Falando em Zeneto e Cristiano aqui, olha, tem convites pro Encontro Marcado Clube, tem convites para aquele showzaço de aniversário, né, da carreira do Zeneto e Cristiano, então só aqui na sua Clube, então não saia daí, participe, boa sorte. Mas no final dessa hora, na sua participação aí no Qual é a Sua, você ganha o kit super frango e boa. Hoje, dia do paizão, parabéns a todos os pais. E a Adriana, ela que é de São Paulo, vai definir o seu pai em uma única palavra. E aí, Dri, conta pra gente.
1: Meu pai é o meu anjo da guarda, me olhando lá do céu.
0: Coisa boa.
1: Que me ensinou muito, me ensinou a ser a pessoa que eu sou. Eu devo muito a ele. Obrigada, papai, te amo. Tá na Clube, tá bom demais.
0: Beijo pra você, Dri.

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0: Boa tarde.
1: Tudo bem?
0: Tudo bem.
1: O que você tá fazendo no Bingão?
0: Todo mundo reunido.
1: Ah, que coisa boa. Vamos aproveitar o domingo para ganhar presente? Quero saber se você votou na música 1 ou na música 2. Música 1, Gustavo Lima, balado. Música balada. Música de número 2, Gigantes do Samba, É Tarde Demais.
0: A número 1, Gustavo Lima, balada.
1: Foi com o embaixador? E
0: isso.
1: Você? Tem certeza disso? Ganhou! Kid Super Frango é todo seu, recheado de coisas deliciosas. Aproveita e manda um beijo, Yara.
0: Um beijo pra todos os pais. Feliz dia dos pais pra todo mundo.
1: Parece que você tá nervosa.
0: Um pouco.
1: Não pode não, você tá em casa, aqui é clube, viu? Fica à vontade. Agora, vamos ouvir a mais votada?
0: Vamos.
1: Porque tá na clube.
0: Tá bom demais.

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9: Olá, ouvinte, tudo bem? Eu sou o Cadu Reis, repórter da Rede de Notícias Acaerte. E nesta semana vamos ouvir o presidente da Federação das Associações Empresariais de Santa Catarina, Elson Otto. A entidade que reúne mais de 51 mil empresas associadas no estado comemorou recentemente a marca de 76 anos de história. Quais são os segmentos representados pela FACISC, presidente?
10: A FACISC representa a indústria, o comércio, a prestação de serviço, o turismo e também o agronegócio. Então a FACISC hoje, completando essa data muito especial, 76 anos de história de representatividade, é, sem dúvida nenhuma, o maior sistema empresarial voluntário do estado de Santa Catarina.
9: Presidente, qual a missão da FACISC e a abrangência atual da entidade no território catarinense?
10: Ela nasceu para servir as associações empresariais, que são no número de 149, para servir o seu associado, que é o número de 51.301 empresas, espalhado em todo o estado de Santa Catarina. A FACISC hoje ela tem uma abrangência em 268 municípios, porém tem associado nos 295.
9: Presidente, de que forma a FACISC organiza o trabalho de representação das associações e empresas ligadas à entidade?
10: Hoje a FACISC ela tem 12 regionais, em cada regional nós temos vice-presidente regionais que defendem, através do trabalho voluntário, todas as empresas, faz a representatividade. A FACISC está em todos os acontecimentos, tanto na reforma tributária, escala de trabalho, também no Simples Nacional. Além disso, nós fizemos capacitação e a orientação desde o empresário, como também toda a equipe técnica das associações empresariais, a sua diretoria e presidente.
9: 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A quem são destinadas estas reivindicações, presidente?
10: O Voz Única é uma plataforma onde consta as reivindicações e as demandas do setor produtivo catarinense. Nós, há 16 anos, entregamos aos candidatos, deputados estaduais, federais, senadores, governador. Então, a FACISC hoje se tornou a maior representatividade do setor produtivo catarinense.
9: Este é o presidente da FACISC, Federação das Associações Empresariais
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13: Bora ficar numa boa nesse domingão, Dia dos Pais? Bora, bora, bora, que na sua Clube tem uma programação linda esperando por você. E através do 0800-342-1055, você participa, já faz seu cadastro aí, já concorre ao presentão. Tem aquele presente no final da hora, sabe o quê? No mês dos pais, valendo em uma churrasqueira elétrica. Porque, olha, churrasco tem cara de pai, né? E esse presente vai ser seu, do seu paizão, no final da hora. E você capricha respondendo pra gente. Defina seu pai em uma palavra. Meu pai é capricha e tô esperando a sua participação. Um domingo incrível pra você e pra toda a sua família, porque aqui estamos numa boa.

0: Clube, Simone Mendes, Direitos Iguais.
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0: Falando nisso, hein? Ontem Simone arrasou. Showzaço na praia. E agora a gente vai atender você, porque nós queremos que você defina seu pai em uma só palavra. E a gente vai ouvir agora a Maíra. Ô Maíra, conta pra gente, tá valendo aqui, olha, no mês dos pais, uma churrasqueira elétrica. Final da hora já tem esse presentão. Conta pra gente, defina aí seu pai em uma só palavra.
3: Meu pai é perfeito. Gostaria de concorrer a essa churrasqueira. Tá na clube? Tá bom demais?

0: sucesso do Gustavo Lima, Bala Alojada.
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0: Também Gustavo Lima bota o nome das músicas assim, tudo parecido, né? Balada, Bala Alojada. Ai, meu Deus do céu, já tem aquela churrasqueira elétrica pra você dar de presente para o seu pai. Olha que presentão, mês dos pais, hein, gente? Uma churrasqueira elétrica pra facilitar na hora daquele churrasquinho gostoso. E agora a gente vai ouvir a Dete, que a gente quer que você defina seu pai em uma palavra. Ô, Dete, conta pra gente.
3: Tava aqui pensando, né, ouvindo essa resposta da enquete, né, como definir o pai em uma única palavra.
0: Certo.
3: Não tem como a gente definir um pai cheio de
0: difícil,
3: qualidade,
0: né?
3: Uma bondade de coração assim imenso, uma única palavra. Várias palavras foram ditas e que serviriam, caberiam pro meu pai.
0: Que
3: então,
0: bom.
3: Assim, é muito sentimento, é muita coisa envolvida.
0: Que
3: um beijo,
0: boa.
3: Minha querida.
0: Um beijo.
3: Aqui é clube. E tá na clube? Tá bom demais. Só sei que cada pai é um pai. O meu era único. Beijos.

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0: tarde. Vou começar pela melhor metade.
1: Tá na clube, tá bom demais, Jorge Mateus, duas metades.
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0: acaba de ganhar. Agora é o seguinte, eu vou dar só uma descansadinha. Te encontro novamente hoje às 8 da noite. Enquanto isso, você vai ficar numa boa companhia do nosso querido Marquinhos. Eu te encontro já já aqui na sua clube. Beijo!
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0: na Clube, tá bom demais. Aí é complicado. Vamos em frente, começando sem parar, agora sim. Sem parar, são 2 horas de música, nenhum intervalo comercial pra você aqui na sua Clube. Deixa eu ver se eu acho aqui pra ficar bonitinho. Aí vai ficar bem legal. Cadê? Cadê? Sem parar. Aí vai ficar joia mesmo. Caramba! Agora sim, vamos lá!
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0: Agora sim, prazer Marquinhos, muito boa tarde, um ótimo domingão e hoje que é um domingo especial, né? Dia do papai, coisa boa! Lembrando que a gente tem presente especial para você, ouvinte Clube, 2 ingressos para o evento do ano, 15 anos de Zé Neto e Cristiano, maior show da nossa história, dia 17 de outubro na Arena BRB, na Arena Mané Garrincha, melhor dizendo, né? Lembrando que também você pode bater um papo, que é o seguinte, hoje Dia dos Pais, a Clube quer saber como é que tá sendo o seu almoço do Dia dos Pais, o que que você fez, o que que aconteceu, que presente rolou e é claro, aproveite também no 0800 342 1055 para mandar aquele alôzão, aquela mensagem pro seu pai que tá aí ouvindo, vai ser surpresa, vai ser bacana, então canal aberto e liberado pro seu áudio e a gente já começa bem essa tarde gostosa com Akon e claro, a mensagem de um dia bonito.

0: tarde, tá na clube, tá bom demais. Domingo é clube. Pois é, coisa bacana nesse domingão, principalmente o dia dos pais, é bom demais, né? E a clube quer saber justamente isso. O que que você tá fazendo com o seu paizão hoje? Como é que tá sendo o dia? Conta. Fazendo churrasquinho, almoço, passeando? Você levou algum presente? A clube quer saber de tudo, tudo, tudo. 0800-342-1055. Conta pra clube.
1: Boa tarde, meu amigo Marquinho. Feliz dia dos pais. Aqui é o Júlio de Bom Despacho, Minas Gerais.
0: Obrigado, Júlio.
1: É, rapaz, a tarde tá sendo bom demais do lado do velhinho aqui, Antônio Rafael.
0: Coisa boa.
1: Tá na clube, tá bom demais. Põe nas promoções aí, menino.
0: Já tá na promoção, Júlio, fica tranquilo. Que bacana, hein? Passando com o papaizão, isso é bom demais. E você, conta pra clube? A gente quer saber. 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Tem notícia dos famosos, tem emprego, também concursos, claro, promoções.

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0: E é claro que você também pode, porque tá liberado o canal pra você mandar mensagem pro seu papai. É o caso da Andréia. Andréia, manda sua mensagem. Fica à vontade.
1: Pai, te amo. Muito, muito, muito, muito. Seu meu presente diário. Feliz Dia dos Pais. E para todos os pais também, Marquinhos. Opa, e até você.
0: Obrigado, obrigado.
1: Aqui é Clube, tá na Clube, tá bom demais.
0: Tá aí. Alô, papai. Parabéns. Aproveita o dia. Elton Johnny.

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0: Clube, a rádio oficial da música boa, Henrique e Juliano, Última Saudade. Você sabe que fim de semana é por aqui, né? Muito bom, com muitos presentes para você, ouvinte clube, sua participação direta e, é claro, sempre lembrando você de alguma coisa. Sabe o que que é? 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Enquanto isso, a clube também quer saber pelo 0800 342 1055, como é que tá sendo o seu Dia dos Pais? Conta pra clube. Valdinei, tá falando da onde?
1: Tô curtindo o Dia dos Pais em casa com meus filhos e minha esposa. E curtindo a programação da clube, opa, claro. Tá na clube e tá bom demais.
0: Tá certo, Valdinei, tudo de bom. Mais uma vez, parabéns pra você também por esse dia. A gente vai agora de Gustavo Lima, o embaixador, e Luiz Fonzi, Vagabundo na clube.

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0: Clube Marília Mendonça, Silmeira. Estamos no Sem Parar, hein? 4 horas de música no intervalo comercial e presente pra você.
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0: Pois é, a partir de agora a ordem é matar saudade, comemorar nesse domingão, né? As melhores músicas que marcaram vários momentos das nossas vidas, principalmente do papaizão, com certeza. E lembrando que a gente continua, né, querendo saber o que você tá fazendo no dia de hoje. Tá comemorando como? Tá com o paizão do lado? Conta pra clube. 0800-342-1055. A gente já começa bem, que é bem tipo assim, papaizão curtiu, tenho certeza. 1986. Essa é simplesmente demais, demais, demais, demais. E tem uma grande historinha a respeito disso. Olha, o álbum Rádio Pirata ao vivo foi lançado aí em 1986, tornando-se um dos discos mais vendidos da história da música brasileira, com mais de 3 milhões de cópias comercializadas. Gravado no AMB em São Paulo, ele consolidou o auge do rock nacional dos anos 80. Depois dessa versão remix, lembra? Simplesmente demais. Então, olha, no clima gostoso desse domingo, comemorando com o papaizão dançando junto, que tal? Rádio Pirata, RPM, a versão remix na clube.

0: que a marca tivesse Furacão 2000 tivesse continuidade como referência do funk carioca e nas produções de remix voltadas para a pista de dança. Passamos aí também por 88, Lulu Santos, Toda Forma de Amor Remix, do Memê, né? Também 85, Kid Abelha, Lágrimas e Chuvas e a primeira Rádio Pirata MPM, a versão remix de 1986, coisa boa. A gente continua.
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0: Continuamos com a Amnésia, agora dando um pulinho em 1985 também, Baltimore, Tarzan Boy. A gente continua, claro, também querendo saber. Como é que você tá passando o Dia dos Pais? Conta pra clube, a clube quer saber.
3: Eu tô trabalhando, pega 6 de manhã, 6 da tarde. Mas sou pai de 5 filhos e 7 netos.
0: Bacana.
3: Fique com Deus, tá na clube, tá bom demais.
0: Tá certo, Ricardo, bom saber, principalmente porque você vai estar saindo já já às 6 e aí dá pra curtir numa boa, não é isso? Lembra dessa? Tá aí, simplesmente demais nos vocais de Baltimore Tarzan Boy. Essa marcou e eu quero ver os papais dançando.

Clube, sempre as melhores músicas pra você. Que tarde de domingo, comemorando com papai, hein? Coisa boa, Michael Jackson recordando 82, Thriller, também Oingo Boingo, Stay, 1985. Também recordamos 85, os escoceses do Simple Minds com Don't You Forget About Me. E abrimos com Baltimore, a Tarzan Boy, 85. Só musicaço nessa tarde de domingo pra você, coisa boa. Lembrando que tem presente da hora, você sabe o que que é, né? Uma caixa de som Bonjo, pra você ouvir a Clube em todos os lugares, coisa boa. Enquanto isso, eu continue participando do 0800-342-1055 pra gente saber, né, o que que você tá fazendo no dia de hoje, como é que foi o seu dia dos pais, como? Foi bom, é? Que coisa boa saber que foi bom. Amnésia Clube. Mandar um alô especial pra Bianca, Daniela e Letícia no Gama, Carangola, Guilherme, Vanessa, Ricardo, em Sobradinho, Priscila, Alexandre e Manuela, em Paraisópolis, Diego, Clara e Leonardo. Bacana. Próxima sequência, a gente dá um pulo. A década de 2000, é, anos 2000, foi um grande sucesso francês, tá? Mais precisamente, a música de 2003, do grupo Tragedy, Hey Ho. Ela mistura R&B e rap, com um refrão dançante inspirado em boys bands americanas. O grupo Tragedy ficou famoso com um só hit, e aí sim foi rotulado como One Hit Wonder. São aqueles grupos que só fazem uma música de sucesso, e até hoje é lembrada como um clássico das pistas francesas. Abrindo mais uma sequência, aqui no Amnésia, Tragedy. Essa é legal pra chamar o paizão pra dançar passinho. Experimenta, vai ficar bacana. Tá na Clube, tá bom demais.

0: música boa, tá aí, ó. Primeiro grande sucesso do Latino 1993, Me Leva Legal. Também tivemos Your Love, The Outfield e Abdullah, versão exclusiva clube. Também Robin S, Show Me Love, 90, ela foi lançada, mas estourou mesmo em 92. É a primeira Tracy D, Hey Ho, bacana. E a clube ainda continua querendo saber como é que foi o seu Dia dos Pais. Conta pra clube, conta!
1: Naquele churrasquinho, agora vamos descansar, porque com toda certeza a semana promete um ótimo final de Dia dos Pais a todos os pais. Tá na clube, tá bom demais.
0: Valeu, Marisa. Agora eu vou pedir uma coisa pra você, olha, nós vamos pro último bloco do Amnésia, então, ó, não para ainda não, ainda tem mais um bloco bem bacana pra gente curtir com papaizão, com coisas boas, olha só. Essa é simplesmente demais. E a história dela é o seguinte: o single Sky High, do Newton, foi lançado como um projeto de estúdio, sem intenção de virar carreira longa. Só que o sucesso foi tão grande na Austrália, fez com que Newton fosse convidado para se apresentar em programas de TV, mesmo sem banda. E aí realmente se tornou um grande cover Eurodance, conquistando aí o certificado de ouro fora da Europa. Sky High, a última sequência do Amnésia da Clube de hoje.

0: Morada Clube, tá bom demais, encerrando o Amnésia, muito bem, como eu sempre digo, Andy on the High Note, ou seja, fechando com chave de ouro. Black Rose Melody, 1994, Corona Baby Baby, 95, Delegation, Wanna Be the Winner, 94, e Newton Sky High, 1994, coisa boa, hein? E conta a música bacana que você recordou com o papaizão, hein? Agora você vai fazer o seguinte também, vai dizer, pai, curtiu a Amnésia com você, mas vou te fazer um convite, segura aí, já já, fica para um Happy Hour Clube comigo, daqui a pouquinho você não pode deixar de conferir aqui na Clube Happy Hour, tá? Só que agora é hora de presente para você, ouvinte Clube!
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0: Pois é, uma caixa de som mundial que saiu de presente, sabe pra quem? Pro Márcio Souza da Silva do Cruzeiro! Final de telefone 7678. Márcio, bacana, vai poder ouvir a Clube em todo lugar!
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0: Opa, fique à vontade, coisa boa. Já vou logo dizendo que tem pra você um vale combustível de R$300. É o Clube da Gasolina. Que bacana. Como falei, já convidou o papai, convenceu? Pois é, dia dos pais, tem que ficar com ele o máximo possível. Inclusive porque a Clube quer saber como é que foi o dia, o que que você fez, o que que você passou, o que que você aprontou. E é claro que você pode aproveitar e mandar uma mensagem pra ele também, né? Vai querer surpresa, tá? Não conta que você vai mandar, não. 0800-342-1055. Aproveitando, já que ele ficou pro Happy Hour, a gente começa bem, ó. Bruno Mars, é o Bruninho pros íntimos. I Just Mine. Isso, tá na Clube? Tá bom demais.

0: tá bom demais, Jorge Mateus, pra sempre com você aqui na Clube, é claro.
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0: Aí é melhor ainda, né? Batendo aquele papo gostoso num happy hour, curtindo música boa, ganhando presente, vale combustível de R$300 e contando pra Clube como é que foi o seu Dia dos Pais, né? Adriana, conta pra Clube, tudo bem? Tudo jóia?
2: Em primeiro lugar, feliz Dia dos Pais pra você e pra todos os papais da Clube.
0: Obrigado.
2: Sou Adriana Rocha aqui de São Paulo.
0: Tudo bem?
2: E não estou passando o Dia dos Pais com meu papai, porque ele tá lá do céu cuidando de mim, olhando por mim. Já tive meus momentos com ele, mas agora é só na recordação. Um beijo, aqui é Clube, tá na Clube, tá bom demais.
0: Tudo de bom pra você, Adriana. Obrigado pelo seu carinho, pela sua participação e a gente vai agora, Bebe Rex.

0: R$ 200. E é claro, participando da nossa enquete, nosso bate-papo gostoso do Dia dos Pais. Que é o seguinte, a Clube quer saber, como é que foi o dia que você passou com o seu papai? Conta pra Clube, Franklin, como é que foi?
1: Casa mesmo, com minha família, passou o Dia dos Pais.
0: Entendi.
1: Dá tempo ainda, né?
0: Dá.
1: A todos os pais, um feliz Dia dos Pais.
0: Ah,
1: que seja muito abençoado pra todos.
0: Verdade.
1: Só em casa mesmo, Marquinhos. Almocei com minha família, meu sogro.
0: Bom, né?
1: E toma em casa aí, ligadinho na melhor do Brasil, ligadinho na Clube. A Clube da Gasolina.
0: Opa!
1: A Clube da Gasolina. Tá na Clube, tá bom demais. Aqui é Clube.

0: próximo Happy Hour e você continua participando. 0800-342-1055. Happy Hour Clube! 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E a Clube também continua querendo saber como é que foi seu dia com seu papaizão, hein? Conta pra Clube! Alô, quem tá falando?
1: Maiterson Gonçalves do Riacho Fundo 1.
0: Tudo bom?
1: Respondendo a perguntinha, meu dia dos pais hoje.
0: Oi.
1: Foi bom.
0: Bom?
1: Tive com meus filhos hoje de manhã.
0: Opa!
1: Meus netos no período da tarde.
0: Legal.
1: E agora retornando para Brasília.
0: Certo.
1: Um abraço a todos. Gostaria de participar do sorteio desse Vale Combustível.
0: Tá valendo.
1: Porque a Clube me dá gasolina, a Clube me dá gasolina. Tá na Clube? Tá bom demais.
0: É isso aí, Maiterson. Vem com cuidado, vem devagar, vem na boa, tá bom? Tá na Clube, tá bom demais.

0: Clube, assim são as melhores músicas para você, o melhor vídeo do mundo. Maroon 5, Girls Like You, tá na Clube, tá bom demais. Lembrando que agora é hora de presente.
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0: Pois é, um vale combustível de R$300 para você encher o tanque, rodar à vontade, até trabalhar se você for taxista ou motorista de aplicativo, né? Então olha só, sabe quem deu bem com esse vale combustível? Daiane de Oliveira Silva de Braslândia, final de telefone 6691. Parabéns, Daiane, se deu bem, vai encher o tanque.
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4: Pois é, a partir de agora já sabe, tem que anotar todas as músicas. Nome de quem canta, nome da música, seus dados completos e, lógico, seu contato. Aí no final da hora você manda pro 0800-342-1055, cruze os dedos. Acho que dá muita sorte, eu confio. E aí sim você tá concorrendo a R$5.000 para realizar todos os seus sonhos. Coisa boa, hein? E lembrando que no mês dos pais na Clube, tá valendo também um perfume importado para o papai e um perfume importado para o filhão, para a filhona. É, no final da hora, mais um presente para você também aproveitar e responder como foi o dia dos pais hoje. O que é que você fez? O que é que você aprontou? Foi bacana? Conta pra Clube, a Clube quer saber, tá certo? Abrindo a sequência, Clube, anote logo a primeira para você se dar muito bem, ó. Backstreet Boys, é verdade. I Want It That Way, tá na Clube. Tá bom.

0: Na Clube Lady Gaga, Always Remember Us This Way. Mais uma pra você anotar pra sua
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0: Isso, aí você vai completando toda a sequência. Nome da música, nome de quem canta, seu nome completo, seus dados pessoais e, é claro, seu contato. E aí sim, no final da hora, você vai estar concorrendo a R$5.000. Combinado assim? Bacana, bom pra você, melhor pra mim. Lembrando que agora a gente continua querendo saber, a Clube quer saber, como é que foi o seu domingo? Como é que foi o seu Dia dos Pais? Washington, conta pra Clube.
2: Então, meu domingo foi Dia dos Pais, foi maravilhoso.
0: Legal.
2: Passei o Dia dos Pais com um amigo meu, porque já não tenho mais meu pai.
0: Entendi.
2: Então eu passei com esse amigo e foi incrível. Coloca nos sorteios aí, tá na Clube, tá bom demais.
0: Tá certo, o Washington já tá concorrendo sim. Uma ótima noite, finalzinho de domingo pra você. E olha, lembrando que você continua seguindo a Clube no Instagram, @ClubeFMBrasil, pra ficar sabendo de tudo que rola, tá? Tem notícias dos famosos, emprego, concursos, promoções, @ClubeFMBrasil no Instagram. Tá na Clube? Tá bom demais. Agora tem Jorge Matheus Paredes, anota aí.

0: 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Jason Mraz, I'm Yours, anotou mais uma, claro, pra sua. Sequência Clube. Valendo R$5.000 pra você realizar os seus desejos. Coisa boa, hein? Bom demais. Enquanto isso, quando você tá anotando as músicas, nome da música, nome de quem canta, tudo de lixinho bacana pra mandar no final da hora, a Clube continua querendo saber como é que foi o seu domingo com os seus papais, com o seu pai, na verdade. Conta pra Clube, quem tá falando?
1: Quem fala é Calderizo, Valparaíso.
0: Tudo bem?
1: Primeiramente, um feliz dia dos pais pra todos os pais que estão ouvindo a melhor rádio do Brasil.
0: Gostei.
1: Não passei com meu pai, porque meu velho já se foi, tá?
0: Entendi.
1: Com Deus. Mas no meu dia... passei com minha família na chácara, curtindo um churrasco, passando a tarde com a família.
0: Aí é bom.
1: E com os filhotes.
0: Tá certo.
1: Mas é isso aí. Tá na Clube?

0: rádio oficial da música boa, tá anotando tudinho, tudinho? Pois é, anotou essa aí também, né? Menos é mais e Natanzinho pela última vez. Vai anotando e você pode se dar bem, são 5 mil reais, hein? Um alô especial para as afiliadas da Clube FM em todo o Brasilzão. Obrigado pela companhia e a vocês todos ligados para a Clube através das afiliadas, aplicativos da Clube. Também Alexa Sky, site clube.fm, é bom demais. Tá anotando tudo, né? Isso é bom, bom. E é claro que tá participando também do nosso bate-papo, da nossa enquete, que é o seguinte: como é que foi o dia de hoje, né? O dia dos pais, como é que você passou, o que que você aprontou? Conta pra Clube. Oi, Nil, tá falando da onde?
1: Blumenau, Santa Catarina.
0: Opa!
1: O meu dia dos pais...
0: Diga lá.
1: Foi com a minha esposa e meu filho.
0: Entendi.
1: Convidei meu pai, mas ele não quis vir.
0: Oh.
1: Tinha outros assuntos.
0: Ah, entendi.
1: E eu...
0: Tá certo.
1: Assim, uma carninha, ele perdeu, né?
0: Perdeu. Assim,
1: uma carninha pra mim, minha mulher, meu filho. E passamos o dia agradavelmente bem. E agora tô aqui, ó, fazendo aplicativo e ligadinho na Rádio Clube. Tá na Clube, tá bom demais.
0: Tá certo, e olha, boa rodada pra você, tudo de bom, hein?

0: da Sequência Clube, anotou tudo? Boa sorte pra você, afinal de contas são 5 mil reais pra você realizar suas vontades. Agora tá na hora de presente pra você, ouvinte clube também. É muito fácil, você pede a música, a gente toca e tem prêmio.
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0: Pois é, valendo um perfume importado para o pai e um perfume importado pro filho ou pra filha. É, sabe quem que se deu bem? Foi Anselmo Luiz de Carvalho do Itapuã. Final de telefone 4490, levou o perfume pra ele e também pro papaizão, tá certo? Gente, abraços, tudo de bom, bom finalzinho de domingo, boa semana, começa amanhã. A Gabi tá chegando pra continuar nessa festa com vocês. Já já tem o Night Club. Tudo de bom, juízo, hein?
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0: Olha, muito bem, já tô de volta por aqui. Boa noite pra você que já estava na sua clube. Você que tá chegando agora, seja bem-vindo a uma família incrível.

pra gente qual foi a melhor coisa que aconteceu nesse domingão pra você, hein? Ah, conta tudo, esconda nada não, porque a gente quer saber, a gente fica aqui só na curiosidade. No final da hora tem a camisa oficial do seu time original, do jeitinho que você merece. Bora então participar, caprichem na resposta, hein? Já começando assim, ó, muito bem. Quem gosta desse estilo de música? Eu gosto. Levanta o braço quem gosta também, porque agora tá chegando um clássico, Phil Collins, aqui na sua clube.

0: Clube, a rádio oficial da música boa. Esse sonzão do Coldplay.
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0: Olha, presentão pra você no final da hora, camisa oficial do seu time, inclusive seu paizão, olha, e amar. E você pode mandar seu áudio pra gente dizendo o que é de melhor que aconteceu nesse domingão. O que é que você fez de bom? Fala, não, olha, hoje eu caprichei, meu domingo foi maravilhoso, fiz tal coisa. Tem tempo que eu não fazia tal coisa e esse domingo eu aproveitei pra fazer. Tá bom? Conta pra gente o que foi que você fez de melhor hoje, domingão, dia dos pais. Parabéns pra você, papai. Tem toda a responsabilidade pelos seus filhos, pela sua família. Leva-se no peito aquele

das Emas, a Fernanda tá ouvindo, o Thiago também, a Manuela. Alô, Santa Maria, a Camila, Bruno e também a Isabela. Palotina também de rádio ligado. Obrigada pela audiência, você, Aparecido, Vinícius e também o Gustavo. A gente não perde tempo, muita música boa pra deixar você muito mais feliz.

0: todos os ouvidos da rádio. Bruno, que é o Jorge Russo aqui de Três Corações, Jorginho. Olha, Gabi, respondendo a sua enquete aí, ó. Que eu fiz de melhor hoje. Foi vir aqui em Varginha ver os meus filhos.
1: Olha que bacana.
0: Passar o dia inteiro com eles, comemorando o Dia dos Pais.
1: Coisa boa.
0: Nós somos privilegiados de ser pais. Deus nos deu um novo presente, são os nossos filhos, o melhor tesouro. E tá na clube, tá bom demais.
1: Beijo pra você.
0: Gabi.

0: sucesso.
1: Matheus e Cauã.
0: Admita.
2: Admita.
1: Tá na clube.
0: Tá bom demais.

0: hoje a gente não vai.
1: Essa é a sua clube, Henrique e Juliano, Última Saudade.
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1: Olha, é o seguinte, quero passar agora todo o meu carinho, quero transmitir toda a minha energia positiva também através da sua clube e agradecer o carinho da Daniela, o Leonardo, também a Larissa no Guará, Samambaia, Adriano, Michele e também a Helena, alô Novo Gama, obrigada Patrícia, o Caio e também a Brenda, a Altamira, a Maria José tá lá de rádio ligado, também tem o Ricardo e a Eduarda. Tô esperando seu recadão, contando pra gente que tá ligado na programação da sua clube, você que tá agora trabalhando, bom trabalho, estamos juntos, viu? Você que tá aí descansando, você que tá passeando, tá no seu carro agora, tá em casa. Que alegria, é um prazer imenso ter você na sintonia, viu? Saiba que é um prazer, uma alegria da sua clube. E agora aquela perguntinha, o que você fez de bom, muito bom, de maravilhoso nesse domingão? Ah, Gabi, eu ainda vou fazer, tá valendo a pena, viu? Tá valendo a pena esse domingão. E aí, Valdinei, conta pra gente.
3: Então, o que eu fiz de melhor foi numa pizzaria com minha esposa e meus filhos.
1: Tá certo.
3: E tô voltando pra casa agora.
1: De buchinho cheio.
3: Tá certo?
1: Tá certo.
3: Na clube, tá bom demais.
1: Coisa boa, família, tudo de bom. Obrigada, Valdinei.